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e a cada novo dia nos apaixonamos e desistimos e ressuscitamos do enorme chão d'água que nos cerca.

tinha suspirado, tinha beijado o papel devotamente. Era a primeira vez que lhe escreviam aquelas sentimentalidades, e o seu orgulho dilatava-se ao calor amoroso que saía delas, como um corpo ressequido que se estira num banho tépido. Sentia um acréscimo de estima por si mesma e parecia-lhe que entrava enfim numa existência superiormente interessante, onde cada hora tinha o seu encanto diferente, cada passo conduzia a um êxtase e a alma se

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São 10 horas e 59 minutos, mais 33 segundos. 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

Em nome do Pai, e do Filho, e do Espírito Santo, o Senhor esteja convosco. Caros irmãos, uma saudação a todos vós, uma saudação a todos aqueles que celebram conosco através do posto emissor do Funchal. Greetings to you all. Welcome to our community. Let us celebrate the Eucharist. Let us joyfully celebrate the Lord's Day. Nesta missa, vou rezar em sufrágio pelos nossos irmãos que partiram na esperança da ressurreição, por Joaquim e Filomena Jesus, João Eliodoro Caires Fernandes Figueira, na missa do seu 30º dia, e Manuel Porfírio Gomes Camacho, João de Caires Capelo, no 4º aniversário de seu falecimento, e Maria Ernestina Gonçalves Abreu Capelo, Miguel Lourenço e família, António Nóbrega e família, Manuel Lessa Correia e Maria de Lessa Correia, Carlos de França Dória, Carmen Maria Ruiz da Silva e Silvano da Silva Ruiz, Anabela Rodrigues e Martinho Fernandes Correia, Maria José Rodrigues, Maria Nazaré Garcias, Elvira da Assunção Faustino Lares, no primeiro aniversário do seu falecimento. E rezo também uma intenção particular, uma intenção por Maria José Soares Henriques e família, ação de graças pela saúde de João Figueira Lopes, ação de graças pela saúde de Ricardo Figueira Lopes, pelas almas do purgatório, pelo Dr. Pita, e a intenção por Agostinho de Freitas Rodrigues Betancourt. Irmãos, e para celebrarmos mais dignamente esta Santa Missa, vamos todos reconhecer que somos pecadores. Confessemos os nossos pecados. Confesso a Deus Todo-Poderoso e a vós, irmãos, que pequei muitas vezes por pensamentos e palavras, atos e omissões, por minha culpa, minha tão grande culpa, e peço à Virgem Maria, aos anjos e santos, e a vós, irmãos, que rogueis por mim a Deus Nosso Senhor. Deus Todo-Poderoso, tenha compaixão de nós, perdoa os nossos pecados e nos conduza à vida eterna.

Glória a Deus nas alturas e paz na terra aos homens por Ele amados. Senhor Deus, Rei dos céus, Deus Pai Todo-Poderoso, nós vos louvamos, nós vos bendizemos, nós vos adoramos, nós vos glorificamos, nós vos damos graças por vossa imensa glória. Senhor Jesus Cristo, Filho Unigênito, Senhor Deus, Cordeiro de Deus, Filho de Deus Pai, vós que tirais o pecado do mundo, tende piedade de nós. Vós que tirais o pecado do mundo, acolhei a nossa súplica. Vós que estais à direita do Pai, tende piedade de nós. Só vós sois o Santo, só vós o Senhor, só vós o Altíssimo Jesus Cristo, com o Espírito Santo, na glória de Deus Pai. Amém. Oremos, atendei, Senhor, as orações do vosso povo. Dá-lhe luz para conhecer a vossa vontade e coragem para a cumprir fielmente. Por nosso Senhor Jesus Cristo, vosso Filho, que é Deus e convosco vive e reina, na unidade do Espírito Santo, por todos os séculos dos séculos. Amém.

Leitura do livro de Isaías. Eis o que diz o Senhor. Assim como a chuva e a neve que descem do céu, não voltam para lá sem terem regado a terra, sem a ter fecundado e feito produzir, para que dê a semente ao semeador e o pão para comer. Assim a palavra que sai da minha boca não volta sem ter produzido o seu efeito, sem ter cumprido a minha vontade, sem ter realizado a sua missão. Palavra do Senhor.

Leitura da Epístola do Apóstolo São Paulo aos Romanos. Irmãos, eu penso que os sofrimentos do tempo presente não têm comparação com a glória que se há de manifestar em nós. Na verdade, as criaturas esperam ansiosamente a revelação dos filhos de Deus. Elas estão sujeitas à vã situação do mundo, não por sua vontade, mas por vontade daquele que as submeteu, com a esperança de que as mesmas criaturas sejam também libertadas da corrupção que escraviza, para receberem a gloriosa liberdade dos filhos de Deus. Sabemos que toda a criatura geme ainda agora e sofre as dores da maternidade. E não só ela, mas também nós, que possuímos as primícias do Espírito, gememos interiormente, esperando a adoção filial e a libertação do nosso corpo. Palavra do Senhor.

O Senhor esteja convosco. Evangelho de Nosso Senhor Jesus Cristo, segundo São Mateus. Naquele dia, Jesus saiu de casa e foi sentar-se à beira-mar. Reuniu-se à sua volta tão grande multidão que teve de subir para um barco e sentar-se, enquanto a multidão ficava na margem. Disse muitas coisas em parábolas nestes termos: saiu o semeador a semear. Quando semeava, caíram alguns.

ficaram por não terem raiz. Outras caíram entre espinhos, e os espinhos cresceram e afogaram-nas. Outras caíram em boa terra e deram fruto, umas 100, outras 60, outras 30 por um. Quem tem ouvidos, ouça. Palavra da salvação. Caros irmãos, quero muito agradecer o grande donativo que a nossa paróquia entregou para a Diocese, para que a Diocese já enviou para a Caritas Nacional da Venezuela. Da nossa paróquia, em todas as missas do domingo, nós recolhemos 12 mil euros. E nunca não me lembro de nenhum ofertório nesta igreja ter sido tão generoso. É realmente algo extraordinário. Pode ser uma pequenina gota para tantas necessidades, mas foi fruto do nosso amor, da nossa generosidade, e espero que, junto a tantos outros gestos, possa realmente ajudar a muita gente que está a passar por grandes dificuldades. Muita gente não só perdeu a vida, mas muitos perderam a família, a casa, o carro, o local de trabalho, e por isso é inimaginável sequer o que é tanta dor e tanta preocupação e tanto sofrimento. Que o Senhor os abençoe, que haja muita solidariedade e que o próprio país se organize também para cuidar do seu povo. Caros irmãos, hoje a palavra de Deus, toda ela nos fala da palavra, da própria palavra. E sabemos que a missa tem duas mesas, a mesa da palavra, chamada ambão. Ambão é uma palavra esquisita, mas quer dizer um lugar elevado para proclamar, projetar a palavra de Deus. E este móvel aqui chamado ambão. Depois temos o altar, que é a mesa da Eucaristia. Palavra e Eucaristia juntas fazem a celebração da missa. E por isso precisamos da palavra para ir nos alimentando, preparando o nosso coração para depois passar para reconhecer o Senhor no gesto da fração do pão. E vemos aqui na primeira leitura do profeta Isaías que ele vai falar da palavra de Deus como se fosse uma chuva, um orvalho que cai, ou a neve que cai do céu e vai germinar a terra. E não volta no ciclo da água, não volta para o céu enquanto não cumprir a sua missão. E é realmente algo importante, porque percebemos que a própria palavra, ela tem vida, ela é eficaz. Não depende apenas só das nossas capacidades para acolher, ela própria vai fecundar, alimentar, nutrir a nossa fé. E a leitura do Evangelho, vai nos dizer, Jesus, reparem, parece que estamos mesmo no verão, Jesus vai sentar-se à beira-mar, devia estar também calor, como nestes dias de calor do nosso verão, e toda a gente quer ouvir Jesus, e Jesus fala muitas parábolas, histórias da vida corriqueira das pessoas, mas depois que reenvia para a vida cristã, para falar do Pai e do Reino dos Céus. E Jesus vai contar esta parábola muito conhecida por todos nós, desde que andávamos no banco da nossa catequese. Quem não se lembra desta parábola do semeador? E uma das coisas que me capta logo a atenção, que acho muito bonito, é Jesus fala de Deus como um semeador. E um semeador, quem é que nunca plantou, nunca lançou uma semente à terra? Quem semeia, espera colher. Quem semeia é uma pessoa de esperança, porque espera que aquilo vai germinar, vai crescer, vamos cuidar, até dar frutos ou flores, o que for que nós queremos e precisamos. E isto é muito bonito, falar de Deus desta maneira, porque Deus tem esperança. Deus olha para nós e não vê muitas vezes as limitações que nós vemos, as fragilidades que nós vemos. Deus olha para nós e vê, olha que terreno bom para germinar a semente, que é a minha palavra, que é o meu amor, que sou eu mesmo. Reparem, a palavra de Deus não é apenas um livro que nós vamos lendo sempre e que é muito antigo, foi escrito há 2000 anos atrás. Não é isso. A palavra de Deus é o próprio Deus, que se quer comunicar, que se quer dizer, que se quer transmitir, que se

0: que quer se aproximar de nós, que quer relacionar-se connosco, que quer habitar ao pé de nós. Esta é a beleza da palavra. Não, reparem que a igreja não transmite apenas um conteúdo, uma informação, uma ideia. Não, nós transmitimos o próprio Deus que quer entrar em relação connosco. E esta é a beleza da palavra. Muitas vezes alguém diz, seu padre, eu rezo, eu falo com Deus, mas ele não fala comigo. Então a palavra de Deus, quando a lemos, não é o próprio Deus que está a falar connosco. E que com atenção podemos retirar da própria palavra tão importante luz para governar a nossa vida, ordenar a nossa vida e dar-nos força, nutrir a nossa fé para continuar a nossa caminhada de vida cristã. A palavra de Deus é muito importante. Ela move, ela sara, ela converte, ela fere, ela anima, reanima, faz-nos ressuscitar sempre de novo, ela nos recria sempre de novo. Não é apenas um Deus que nos criou, mas é um Deus que nos recria sempre pelo seu amor e pela sua presença, também através da palavra de Deus. E Jesus vai contar esta parábola de um semeador que saiu a semear. Ele não lançou uma sementinha só, um forreta, só uma semente. Não, vemos aqui que ele vai lançar semente em abundância. O Deus esbanja, não é, o seu amor é ilimitado, não é uma coisinha, uma sementinha aqui, uma sementinha lá, não, é a abundância da semente. É o seu amor que quer abraçar-nos a todos nós. Deus quer ser acolhido. Deus quer transformar as nossas vidas. Deus quer nos abraçar com o seu amor. Agora vai depender também um pouco da maneira como acolhemos a palavra. É interessante que Deus não quer nos salvar sem a nossa participação. Ele nos criou sem a nossa participação, mas agora não nos quer salvar sem também contribuirmos algo, nem que seja pouco, para que a nossa própria salvação. E então Jesus vai dizer que aquela terra, aquela semente, primeiro caiu no caminho. E no caminho, coitada da semente, aquela terra batida, terra pisada, não tem capacidade de acolher a palavra, é dura. Muitas vezes é assim o nosso coração. A palavra é semeada, mas muitas vezes cai no caminho e ela não tem capacidade de perfurar e acaba por ser comida pelos pássaros. A força do mal não quer que nós escutemos a palavra de Deus, não quer que a palavra seja acolhida para transformar as nossas vidas. E por isso, muitas vezes, a palavra cai na dureza do nosso coração e é impossível ser transformados por ela. Não temos capacidade, o nosso coração está muito duro. Outra palavra foi cair em pedras. Coitada a semente no meio das pedras. Ainda começou a germinar um bocadinho, mas como não tinha terra, veio o sol e abrasou aquelas pequeninas plantinhas. O que quer dizer? Quer dizer que muitas vezes nós escutamos a palavra e até ficamos entusiasmados. E vamos à missa e dizemos, epa, é hoje, vou mudar a minha vida, é hoje, a partir de segunda-feira vou ser diferente. O que é que acontece? É que chega a segunda-feira, a gente já acorda sem entusiasmo, o entusiasmo do domingo de escutarmos a palavra e transformar a vida, olha, já refaceu. E por isso Jesus diz que esta é uma semente que cai nas pedras, até que começa a germinar, mas depois, coitada, morre porque não tem terra, não tem substrato para fazer germinar aquela semente. E assim, muitas vezes, é o nosso coração. É o nosso coração feito de entusiasmos, às vezes só do arrepio da pele, mas não chega à profundidade para poder germinar aquela palavra. Finalmente, Jesus diz que a semente cai sobre espinhos. E o que é os espinhos? Plantar no meio do silvado é impossível. E o que é que significa os espinhos aqui? Significa o nosso coração cheio de tanta canquilharia, tanta coisa, tafolhado de tantas coisas, que a palavra fica sufocada, não tem espaço, não há muitas vezes espaço para Deus. Há tantas coisas importantes na vida, tantas urgências, tantas correrias, e muitas vezes Deus vai ficando para longe, para de parte, é descartado, porque não é urgente, porque não é importante, porque estamos cheios de tantas coisas e não lhe damos a devida, o espaço, a devida importância. E assim o nosso coração tão cheio de ser levado. Mas, graças a Deus, que esta história não vai acabar mal. Esta história vai acabar de dizer que há um bom terreno, que a semente vai germinar e vai dar muito fruto, abundante fruto, um exagero, 100, 60, 30. É um exagero da germinação desta semente, para dizer que também, muitas vezes, a palavra cai no nosso coração e vai germinar e dar muito fruto de obras de misericórdia. Vamos pedir ao Senhor, para terminar, que transforme o nosso coração num terreno bom, que possa receber, acolher o próprio Deus que vem à nossa vida e deixar que Deus faça maravilhas em nós e através de nós, para o mundo e para os outros. Louvado seja nosso Senhor Jesus Cristo. Creio em um só Deus, Pai Todo-Poderoso, Criador do céu e da terra, de todas as coisas visíveis e invisíveis. Creio um só Senhor Jesus Cristo, Filho unigênito de Deus, nascido do Pai antes de todos os séculos, Deus de Deus, luz da luz, Deus verdadeiro de Deus verdadeiro, gerado, não criado, consubstancial ao Pai. Por Ele todas as coisas foram feitas, e por nós, homens, e para nossa salvação, desceu dos céus e encarnou pelo Espírito Santo no seio da Virgem Maria e se fez homem. Também por nós foi crucificado, sob Pôncio Pilatos, padeceu e foi sepultado, ressuscitou ao terceiro dia, conforme as Escrituras, e subi aos céus, onde está assentado à direita do Pai. De novo há de vir em sua glória, para julgar os vivos e os mortos, e o seu reino não terá fim. Creio no Espírito Santo, Senhor que dá a vida, e procede do Pai e do Filho, e com o Pai e o Filho é adorado e glorificado. Ele que falou pelos profetas, creio na Igreja Una, Santa, Católica e Apostólica. Professo um só batismo para a remissão dos pecados e espero a ressurreição dos mortos e a vida do mundo que há de vir. Amém. Caríssimos irmãos, elevemos a Deus as nossas orações, dizendo todos, escuta, Senhor, a nossa oração.
1: Pelas dioceses, paróquias e missões do mundo inteiro, para que a palavra que os semeadores vão semeando dê fruto abundante no coração dos que a recebem, oremos.
0: Escuta, Senhor, a nossa oração.
1: Por todas as nações e organismos internacionais, para que busquem o bem comum e a justiça e ultrapassem interesses ocultos e egoístas, oremos.
0: Escuta, Senhor, a nossa oração.
1: Por todos os que sofrem no corpo ou no espírito, para que acreditem que as dores do tempo presente não têm comparação com a glória prometida, oremos.
0: Escuta, Senhor, a nossa oração.
1: Pelos que cultivam a terra com lágrimas, para que seja reconhecido o seu trabalho e o tempo favoreça colheitas abundantes, oremos.
0: Escuta, Senhor, a nossa oração.
1: Por todos nós reunidos no Espírito Santo, para que vivamos a mensagem que escutamos e nos amemos como irmãos na Santa Igreja, oremos.
0: Escuta, Senhor, a nossa oração. Atendei com bondade, Senhor, as nossas orações. Ouvi as preces da vossa Igreja, por Cristo nosso Senhor. Amém.

Mãos, para que o meu e vosso sacrifício seja aceito por Deus Pai Todo-Poderoso. Aceitai benignamente, Senhor, a oblação oferta do vosso povo. Fazei que ela santifique a nossa vida e torne eficaz a nossa oração, por Cristo nosso Senhor. O Senhor esteja convosco. Corações ao alto. Demos graças ao Senhor nosso Deus. Senhor Pai Santo, Deus rico de misericórdia, é nosso dever, é nossa salvação, dar-vos graças por Cristo, vosso amado Filho. Ele é a vossa palavra, por quem tudo criastes, enviado por vós como Salvador e Redentor, fez-se homem pelo poder do Espírito Santo, nasceu da Virgem Maria e habitou no meio de nós. Por isso, com os anjos e os santos, proclamamos a vossa glória, cantando numa só voz.

Vós, Senhor, sois verdadeiramente santo, sois a fonte de toda a santidade. Santificai estes dons, derramando sobre eles o vosso Espírito, de modo que se convertam para nós, no corpo e sangue de nosso Senhor Jesus Cristo, na hora em que ele se entregava para voluntariamente sofrer a morte, tomou o pão e, dando graças, partiu e deu aos seus discípulos, dizendo: Tomai todos e comei. Isto é o meu corpo, que será entregue por vós.

De igual modo, no fim da ceia, tomou o cálice, de novo vos deu graças e deu aos seus discípulos, dizendo: Tomai todos e bebei. Este é o cálice do meu sangue, o sangue da nova e eterna aliança, que será derramado por vós e por todos para a remissão dos pecados. Fazei isto em memória de mim.

Mistério da fé. Celebrando agora, Senhor, o memorial da morte e ressurreição de vosso Filho, nós vos oferecemos o pão da vida e o cálice da salvação, e vos damos graças porque nos admitistes à vossa presença para vos servir nestes santos mistérios. Humildemente vos suplicamos que, participando no corpo e sangue de Cristo, sejamos reunidos pelo Espírito Santo num só corpo. Lembrai-vos, Senhor, da vossa Igreja dispersa por toda a terra. Tornai-a perfeita na caridade, em comunhão com o nosso Papa Leão, nosso Bispo Nuno e todos os ministros sagrados. Lembrai-vos dos nossos irmãos que adormeceram na esperança da ressurreição: Joaquim e Filomena Jesus, João Eliodoro Caires Fernandes Figueira e Manuel Porfírio Gomes Camacho, João de Caires Capelo e Maria Ernestina Gonçalves Abreu Capelo, Miguel Lourenço e família, António Nóbrega e família, Manuel Lessa Correia e Maria de Lessa Correia, Carlos de França Dória, Carmen Maria Ruiz da Silva e Silvano da Silva Ruiz, Anabela Rodrigues e Martinho Fernandes Correia, Maria José Rodrigues, Maria Nazaré Garcias, Elvira da Assunção Faustino Lopes Lares. Admiti-os na luz da vossa presença. Tende misericórdia de todos nós, Senhor. Dai-nos a graça de participar na vida eterna, com a Virgem Santa Maria, Mãe de Deus, São José, seu esposo, os bem-aventurados apóstolos, todos os santos, que desde o princípio do mundo viveram na vossa amizade, para cantarmos os vossos louvores por Jesus Cristo, vosso Filho. Por Cristo, com Cristo, em Cristo, a vós, Deus Pai Todo-Poderoso, na unidade do Espírito Santo, toda a honra e toda a glória por todos os séculos dos séculos. Alegres e confiantes, rezemos a oração que Jesus nos ensinou. Pai nosso, que estais nos céus, santificado seja o vosso nome. Venha a nós o vosso reino. Seja feita a vossa vontade, assim na terra como no céu. O pão nosso de cada dia nos dai hoje. Perdoai-nos as nossas ofensas, assim como nós perdoamos a quem nos tem ofendido. E não nos deixeis cair em tentação, mas livrai-nos do mal. Livrai-nos de todo o mal, Senhor. Dai ao mundo a paz em nossos dias, para que, ajudados pela vossa misericórdia, sejamos sempre livres do pecado, enquanto esperamos a vinda gloriosa de Jesus Cristo, nosso Salvador. Senhor Jesus Cristo, que dissestes aos vossos apóstolos: deixo-vos a paz, dou-vos a minha paz. Não olheis aos nossos pecados, mas à fé da vossa Igreja, e dai-lhe a união e a paz, segundo a vossa vontade, vós que viveis e reinais pelos séculos dos séculos. A paz do Senhor esteja sempre convosco. Saudai-vos na paz de Cristo.

0: Felizes os convidados para a ceia do Senhor. Eis o Cordeiro de Deus que tira o pecado do mundo.
1: Corpo e o sangue de Cristo me guardem para a vida eterna.

Oremos, infundi em nós, Senhor, o vosso espírito de caridade, para que vivam unidos num só coração e numa só alma aqueles que saciastes com o mesmo pão do céu, por Cristo nosso Senhor. Caros irmãos, quero desejar um bom domingo a todos vós, a todos, e desejar uma boa semana e também desejar boas férias para quem está de férias. Aproveitem bem. E a bênção de Deus sobre todos. O Senhor esteja convosco. Abençoe-vos Deus Todo-Poderoso, Pai, Filho e Espírito Santo. Ide em paz, construí a paz, e o Senhor vos acompanha. Graças a Deus.

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1: O Evangelho de hoje apresenta-nos a parábola do semeador. Jesus é aquele que continua a lançar semente da sua palavra, sem olhar a méritos ou fraquezas. Semeia com generosidade em todos os terrenos, porque acredita que cada coração pode dar fruto. A questão não está na qualidade da semente, mas na disponibilidade da terra. Há corações endurecidos pela indiferença, outros sufocados pelas preocupações e pela sedução das riquezas. E há aqueles que acolhem a palavra com alegria e perseverança. Estes produzem fruto abundante. Hoje perguntemo-nos: que tipo de terra sou eu? Deixo que Deus fale a minha vida, ou o ruído do mundo abafa a sua voz? Cada momento de oração, cada Eucaristia, cada gesto de caridade prepara o coração para acolher a semente do Evangelho.
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1: Olá, bem-vindos à Igreja no Mundo, programa da Fundação AIS, ajuda a Igreja que sofre aqui na sua rádio. Sou o Paulo Aido e é sempre um privilégio saber que posso contar com a sua companhia aí desse lado durante os próximos 50 minutos.
2: Casa paroquial total está destruído totalmente, quase não temos nada. Destruir a nossa casa paroquial, a nossa igreja, quase não temos nada, assento, nenhuma coisa assim, estamos só no ar lento. Não temos cadeira, mas ainda temos aquele gosto, temos aquela continuação. Estamos aqui sempre a rezar nos domingos. A comunidade se encontra todos os domingos aqui.
1: Vicente Gabriel, que acabamos de escutar, é catequista. Está em Mocimboa da Praia, o lugar onde, em outubro de 2017, começou a violência terrorista que transformou Cabo Delgado, em Moçambique, num lugar de morte e sangue. A igreja onde Vicente foi batizado, onde foi crismado e onde casou, está destruída. Foi destruída em junho de 2020 pelos terroristas do Estado Islâmico. Foi há 6 anos. Foi um duro golpe para a comunidade cristã, mas como ele nos conta, os terroristas destruíram a igreja, mas não a fé deste povo. E aos domingos, todos se juntam debaixo de uma árvore enorme que há por ali, junto às ruínas, ao que sobrou do templo, e rezam. É incrível o testemunho de fé deste povo. Este vai ser um dos temas em destaque no programa de hoje, em que vamos ter aqui em estúdio a Catarina Martins de Betancourt, diretora da Fundação AIS em Portugal. Olá, Catarina.
3: Olá, Paulo, e olá também a todos os nossos ouvintes.
1: Mas vamos começar pela República Centro-Africana, pois foi assassinado a tiro um padre em Zémio, região marcada por muita violência. O que é que sabe, Catarina, sobre este caso?
3: Bom, Paulo, não se sabe ainda muito, aliás, sabe-se mesmo muito pouco, apenas que homens armados, ainda não identificados, mataram então a tiro na noite de segunda-feira, dia 29 de junho, o padre Crépin Martial Monga, vigário da paróquia de São João Batista, situado então na região de Zémio, que pertence à diocese de Bangassô. No dia anterior, houve momentos de tensão entre forças do exército e mercenários russos do grupo Wagner, mas não se sabe ainda mais do que isto, Paulo.
1: Este padre estava empenhado em processos de paz na região.
3: Exato, e o bispo de Bangassô, Dom Aurélio Gazera, já veio afirmar que o assassinato deste sacerdote representa uma perda tremenda para a comunidade local e para a diocese, e que o padre Crépin trabalhou muito, muito mesmo pela paz e pela reconciliação em Zémio e nesta região.
1: Numa breve declaração ao telefone para o canal TV 2000 da Conferência Episcopal Italiana, Dom Aurélio disse que provavelmente o padre Crépin não foi morto por acaso, mas porque estava a fazer uma obra de paz. Vamos escutar a reportagem destes nossos colegas sobre mais um caso de um padre assassinado, mais um caso de sangue inocente, neste caso na República Centro-Africana.
4: Quando fui chamada para vir para a Islândia, foi realmente uma grande surpresa. Quando fazemos os votos, pertencemos a toda a congregação, com tudo o que vive e faz. Portanto, se construírem um convento em Marte, temos de ir viver e trabalhar para lá. A nossa paróquia cobre uma extensão de mais de 500 quilómetros. Temos uma família aqui, outra ali. Se não os vejo na igreja, vou bater-lhes à porta. Está registado como católico. Temos catequese, quer participar? Vi tantas pessoas católicas que perdem o contacto com a sua igreja por falta de contacto pessoal. Temos de ir ao encontro das pessoas. Precisamos de um carro robusto por causa do clima. Os nossos carros têm de ter tração às 4 rodas e não podem ser muito baixos. Somos irmãs carmelitas do Divino Coração de Jesus. Levamos o Carmelo ao serviço do mundo e da Igreja.
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1: Acabámos de escutar Dom Aurélio Gazera, bispo de Bangassou, a dizer que o padre Carrapin não foi morto por acaso, não foi uma morte acidental. O assassinato deste sacerdote ocorreu em Zémio, que é, Catarina, uma região que preocupa a Igreja há algum tempo.
3: Sim, Paulo, a violência na região de Zémio, portanto no leste da República Centro-Africana, já há muito que suscita então a preocupação da Igreja. Em janeiro deste ano, Dom Aurélio Gazera afirmava que havia já na zona cerca de 20 mil deslocados internos, dos quais mais de 2 mil estavam em pobreza extrema. Portanto, a alimentação destas pessoas, assim como as questões relacionadas com a educação, com a saúde, já o preocupavam seriamente.
1: Obrigado, Catarina. No início deste ano, em declarações à emissora rádio ao serviço da MINUSCA, a missão das Nações Unidas na República Centro-Africana, que conta com a participação de forças militares portuguesas, o bispo de Bangassou reconhecia já um agravamento da violência na região. Vamos agora recuperar esse som.
4: Dom Aurélio Gazera, muito bom dia. Qual é a situação humanitária atualmente na sua diocese?
5: Na diocese de Bangassou, a situação é bastante tranquila, menos no Mbomo. De facto, há vários meses, diria há anos, que continua a haver tensão no Mbomo.
4: Quer falar de Zemio e outros?
5: Zemio, mas também Obô, Mabonti, Rafaia também, Mboki, toda uma região que sofreu durante mais de 15 anos com a LRA, o Tongo Tongo, depois Seleka, o IPC e agora com as Andes e a Nipimbe, que nasceram como movimento de proteção da população, mas finalmente começaram a criar mais problemas do que eles pensavam resolver. Então é uma região que sofreu muito e que é muito extensa e onde não existem infraestruturas. A estrada de Bangassou a Zemio, por exemplo, são 300 km, mas são necessários pelo menos 16 ou 17 horas a andar de carro. Então, como consequência, também os preços são muito altos, sobretudo desde que no mês de maio, quando as Andes e a Nipimbe, que no primeiro momento tinham sido recrutados e formadas pelos instrutores russos, alguns tinham sido integrados no exército e finalmente começaram a ser, digamos, ameaçados e detidos. Por fim, pararam um pouco todo este processo. Houve ataque das forças armadas de um lado e do outro e isso provocou a fuga da população. Nos meses de maio, junho e julho, havia 50 mil deslocados de Zapai do outro lado do rio no Congo. No mês de novembro, só havia 30 mil, começaram pouco a pouco a regressar, mas os últimos eventos em Mbambuti, sobretudo em Zemio, ainda causaram a fuga da população. Há mais 2 mil deslocados na missão católica e os outros regressaram para o outro lado do rio.
4: A região de Mbombo, especialmente Bangassou, recebe muitos deslocados internos por causa dos conflitos que mencionou. Quais são atualmente as necessidades mais urgentes?
5: As maiores necessidades prendem-se com a alimentação, a saúde e educação. O problema da educação é que as pessoas fugiram. Por exemplo, em novembro havia 72 alunos no terceiro ciclo de ensino secundários públicos em Zemio, enquanto no ano passado havia 992. Portanto, a situação escolar é muito grave. Há um risco real de perder todo o ano letivo. Em conjunto com os nossos parceiros, incluindo a Caritas, estamos a procurar dar alguma resposta, mas o maior problema é o transporte desses itens. Bangassou já é complicado. Perto de Bangassou, em Zemio, o estado da estrada e a insegurança representam muitos problemas. Algumas ONGs, as pessoas das organizações estão apreensivas e desde o mês passado acreditam que a situação pode piorar.
4: Atualmente, a população de Mbombo tem acesso aos serviços básicos, quer dizer, água potável, educação e cuidados de saúde?
5: Muito pouco, certamente. O hospital que existe foi atacado numa destas noites em busca de militares feridos. Pessoas que atacam um hospital é algo muito grave, porque depois falta toda a confiança e as equipas médicas já não querem arriscar. Por isso, o acesso aos serviços básicos torna-se realmente muito complicado.
4: O Sr. Bispo é considerado um ator-chave na promoção da paz e da reconciliação. Quais são os seus esforços para ajudar atualmente os habitantes de Bangassou, sobretudo na sua região?
5: Sobretudo os MIO, em primeiro lugar, continuamos a acolher todas as pessoas e estamos abertos a qualquer tipo de conversações, porque obviamente não é uma situação que se possa resolver somente com força. Efetivamente, precisamos de falar sobre o desenvolvimento e ver também como podemos escutar aquilo que estão a comunicar todas estas facções que se manifestam de uma forma desordenada nessa zona do país. Uma zona muito importante também para todo o Estado, porque representa o acesso ao Oeste, o acesso ao Congo, ao Sudão, ao Uganda. Portanto, é importante que o país inteiro possa encontrar a paz e que todas as etnias possam também encontrar o seu lugar no nosso país.
4: Muito obrigado, Dom Aurélio Gazera.
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1: O assassinato deste padre na República Centro-Africana leva-nos a olhar com atenção para o que se passa neste continente, pois ainda na semana passada demos conta aqui no nosso programa da morte, também a tiro, de um outro sacerdote, neste caso, Catarina, foi no Sudão.
3: Exato, portanto, o padre Ioana Halamin, que foi morto em Cauda, nas Montanhas Nuba, que é uma região do Sudão. Tudo indica que ele terá sido morto por ter denunciado o roubo de medicamentos que estavam na igreja, na paróquia de São Vicente, em Cauda, para depois serem distribuídos conforme as necessidades pela população local.
1: A propósito deste crime, nós escutámos aqui na semana passada o padre Diego Carbonari, que é o superior provincial dos missionários combonianos no Egito e no Sudão. Nós tínhamos guardado para hoje uma parte da sua mensagem em que ele agradece a ajuda que a Fundação AIS tem dado à Igreja do Sudão, mas entretanto chegou a notícia de que o padre Diego vai receber o prémio Cuore Amico, Coração Amigo, de 2026, na categoria religiosa. Um prémio que Catarina, que é muito importante.
3: Sim, Paulo, é muito importante e às vezes é mesmo considerado como o Prémio Nobel dos Missionários.

0: africano.
1: Obrigado, Catarina. A atribuição deste prémio é um excelente pretexto, então, para voltarmos a escutar o padre Diego Carbonari, superior provincial dos missionários combonianos no Egito e no Sudão, a referir, então, a importância do que tem sido a ajuda da Fundação AIS à Igreja neste país.
2: Antes de mais, pessoalmente, mas também em nome dos meus confrades, quero agradecer à Fundação AIS e a todos os benfeitores que contribuíram. Para nós, regressar a Khartoum, pôr tudo em ordem e reparar a casa onde estamos atualmente presentes é o primeiro passo. É a primeira missão que reabrimos após estes 3 anos de guerra. E este passo é importante para nós, missionários, mas tenho a certeza de que também é importante para outros, para outras congregações religiosas que estão a planear regressar a Khartoum. E claro, é importante para as pessoas que esperaram pelo regresso dos seus sacerdotes e que esperaram que a comunidade voltasse a reunir-se para celebrar a vida da fé. Como missionários, naturalmente, dependemos muito da vossa ajuda, seja ela de que forma for. E, sem dúvida, a oração é a arma mais forte de que precisamos nesta luta. A oração de tantas pessoas que conhecemos e que não conhecemos. Talvez esteja agora a ver este vídeo. É a oração que nos sustenta e que talvez nos traga luz nos tempos de escuridão, que nos traz consolação nos tempos de desespero. Estamos verdadeiramente gratos por todas as vossas orações. Rezem pelo Sudão.
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1: E de África, vamos focar-nos agora na Venezuela, sacudida dia 24 de junho por 2 violentos sismos que arrastaram o país para uma autêntica tragédia. Há milhares de mortos e feridos, milhares de desaparecidos e o rastro de destruição parece imparável, principalmente em algumas regiões como La Guaira. No programa de hoje, nós queremos dar voz à Igreja deste país que procura confortar as vítimas, ser sinal de esperança junto deste povo que tanto tem sofrido nestes últimos anos. A Fundação AIS lançou logo nas primeiras horas uma grande campanha de ajuda de emergência. Já vamos falar disso, mas para já centremos a nossa atenção em Dom Raul Biorda, arcebispo de Caracas, que nestes dias tem estado em ligação permanente com a AIS. Numa das mensagens que ele nos enviou, Catarina, Dom Raul estava na Igreja de São José, em Narauli, um edifício com quase 200 anos e ficou muito, muito danificado.
0: Sim, tanto ele como os outros bispos e padres e religiosos têm sido incansáveis nestes dias, depois dos terremotos terem provocado, como Paulo disse, uma verdadeira tragédia. Na verdade, ainda se está a procurar perceber a real dimensão do que aconteceu, do grau de destruição que atingiu este país, Paulo.
1: No meio do caos, a igreja passou a ser um porto de abrigo para muitos dos que foram atingidos pela tragédia.
0: Sem dúvida, Paulo. Portanto, a igreja transformou-se mesmo num porto de abrigo, acolhendo muito dos que perderam as suas casas e todos os seus bens, mas assim, acima de tudo, abraçando aqueles que choram familiares e amigos que morreram, os que olham à sua volta e só veem destruição e não sabem ou não têm mesmo forças para recomeçar. Portanto, há demasiadas tragédias, demasiadas pessoas em lágrimas, demasiada destruição na Venezuela.
1: Sem dúvida, Catarina, há demasiado sofrimento na Venezuela. Como eu disse há pouco, logo após os 2 terremotos terem sacudido este país no dia 24 de junho, a Fundação AIS entrou em contacto com padres e irmãs e bispos procurando perceber a dimensão dos estragos e, principalmente, como organizar toda a solidariedade para com a Igreja deste país. E as respostas começaram a chegar. Dom Raul Biorda, arcebispo de Caracas, enviou-nos várias mensagens procurando fazer quase como se fosse um repórter o ponto da situação. Uma dessas mensagens foi gravada na Igreja de São José, em Narauli, situada no centro da capital, a cidade de Caracas. A igreja, de mais de 200 anos, ficou muito danificada.
2: Estou na igreja de São José, na floresta de Narauli, que serve a esta comunidade e a cotiza no centro de Caracas. Como consequência do terremoto de ontem, colapsou o teto da nave direita desta igreja, um edifício que já tem quase 200 anos e que não só colapsou o teto, mas também tem falhas estruturais nas paredes e nas colunas. Igualmente, temos tido sérias afetações em muitas igrejas de Caracas, pelo menos 20 ou 25 igrejas, especialmente aquelas que são do século XIX, ou seja, que têm mais de 100 anos, como a Catedral, a Basílica de Santa Teresa, São Francisco, La Pastora,

0: Macarau,
1: na Pastora,
0: Antímano, o Sagrado Coração de Jesus, Enlaiada, Baruta. São igrejas nas quais temos tido grandes danos estruturais, igualmente que na fachada de Candelária. Outras igrejas, muitas delas, apresentam desprendimento de cornices, frisos, danos. São umas 30 igrejas que têm sofrido danos e algumas casas paroquiais, especialmente de Paguita, onde a igreja tem sofrido sérios danos estruturais que a fazem inutilizável, igualmente a casa paroquial e o colégio. No entanto, nós temos-nos mantido com muita esperança. De manhã à tarde, muitas das pessoas vieram aqui para se refugiar. Como as igrejas não eram seguras, passaram a noite nas praças na frente da igreja. Em alguns lugares, pudemos receber os idosos em casas paroquiais, onde puderam dormir e receber atenção, um pouco de comida, água e, sobretudo, consolação. É um momento difícil para toda a Venezuela. Nós temos sofrido muito em Caracas, mas mais nos Guairas, em diferentes comunidades, como estamos a ver pelos meios de comunicação. Desde Caracas, a Arquidiocese convida-nos a ter calma e a saber que este momento difícil deve ser superado com a união de todos os venezuelanos, com muita fé e fortaleza. Neste primeiro momento, temos de atender as vítimas. Estamos a orar pelos mortos e também nos comprometemos a tentar apoiar todos os voluntários, os socorristas, para que saiam as pessoas que ainda estão sob os escombros. Estamos a atender as famílias e convidamos os vizinhos que se preocupam pelos que vivem no edifício, na comunidade, na casa, no bairro, sobretudo os idosos e os enfermos. É um momento de muita solidariedade, de apresentar o bem da Venezuela sobre qualquer interesse, sobre qualquer diferença. Chegará um segundo momento em que teremos de reconstruir. Reconstruir igrejas, reconstruir escolas, reconstruir edifícios, reconstruir vivendas, mas sobretudo reconstruir um país. Um país venezuelano que é pátria de todos. Por isso, como arcebispo de Caracas, mando esta mensagem de calma, uma mensagem também de união, de solidariedade com as famílias que perderam alguns dos seus membros, com os feridos, com os que perderam as casas, e dar esperança. Deus nunca nos abandona. Neste momento, além de nos perguntarmos porque é que isto aconteceu, vamos dizer para que vai servir isto. E pode servir para a reconstrução de um país. Pode servir para nos unir pela atenção aos pobres, aos enfermos. Por isso, muito obrigado a todos os socorristas, os voluntários, os corpos de segurança, os bombeiros que estão a trabalhar para atender as vítimas.
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3: Foi o arcebispo de Caracas numa mensagem enviada para o nosso programa desde o interior da Igreja de São José em Arauli, o seu edifício que está muito, muito danificado. A recuperação destas igrejas vai ser um dos pontos em destaque na ajuda que a Fundação AIS vai dar a este país, mas para já o mais urgente é dar a mão às pessoas, aos sobreviventes, aos que estão ainda em lágrimas, Catarina, com tudo o que aconteceu.
4: Sem dúvida, Paulo, portanto toda a Igreja da Venezuela está já mobilizada para prestar então apoio psicológico aos que sobreviveram, mas que estão de luto, estão em sofrimento, e esta ajuda é sem dúvida essencial, prestar este apoio psicológico e também espiritual a todas estas pessoas que estão traumatizadas.
3: E a Fundação AIS vai ajudar, portanto, a Igreja a dar este apoio.
4: Claro, claro que sim, Paulo. Portanto, a Fundação AIS tem em marcha planos para ajudar então na formação de todos os que possam desempenhar um papel crucial no apoio aos traumatizados. Portanto, sempre que há uma tragédia assim, sempre que temos pessoas em trauma, a Igreja desempenha um papel fundamental. E eu recordo Paulo, aqui aos nossos ouvintes, que na Ucrânia, por exemplo, tem sido muito importante o apoio que a Fundação AIS tem dado à Igreja na formação de padres e de irmãs para poderem auxiliar então os que aí enfrentam os horrores da guerra.
3: Neste caso, não é de uma guerra que se trata, mas sim de um dos mais violentos terremotos registados nesta região do globo. Já vamos falar da campanha lançada aqui em Portugal pela Fundação AIS, mas para já vamos então ao encontro do Bispo de La Guaira, talvez a região mais profundamente afetada pelos sismos de 24 de junho. Dom Paulo González gravou uma mensagem que enviou para o nosso programa desde o seminário, um edifício que foi também duramente atingido. Mas como ele nos vai dizer já de seguida, o que angustia mais não são as paredes rachadas dos prédios, das casas, nem o entulho que se acumula no chão das ruas. O que angustia mais é a urgência em se lançar ações de solidariedade para com os que sobreviveram, para aqueles que estão agora sem nada.
5: Saludo fraterno para todos.
0: Fala Dom Paulo Modesto González, Bispo de La Guaira. Saudações fraternas a todos, daqui de La Guaira, do Seminário. Estamos angustiados e profundamente abalados com o que estamos a viver. Os acontecimentos de ontem afetaram-nos profundamente. Como podem ver, o seminário foi duramente atingido. Mas a nossa situação é menor, graças a Deus, porque estamos vivos. O que realmente nos angustia é o que está a acontecer nas redondezas. Faço um apelo a todas as instituições para que se mobilizem e respondam. Há tantas pessoas que, de facto, estão sem respostas. Precisamos de nos organizar. Como Igreja, queremos organizar ações de solidariedade. Mas há desafios técnicos envolvidos. Há ainda pessoas presas lá dentro que não conseguiram sair. Há pessoas que ainda têm chances de sobrevivência. Por isso, apelamos a qualquer instituição que possa ajudar a enfrentar esta realidade para que se apresente e ofereça apoio nesta emergência.
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3: Foi o Bispo de La Guaira, talvez a zona mais atingida pelos terremotos do dia 24. Também em La Guaira está o Padre Rafael. Ele conta-nos, Catarina, que os danos são muitos e que muitas pessoas ainda se lembram da tragédia que atingiu também esta zona em 1999.
4: Sim, Paulo, foi em dezembro de 1999, portanto, chuvas torrenciais atingiram La Guaira e causaram inundações repentinas e deslizamentos de terras que provocaram a morte a dezenas de milhares de pessoas, pelo menos cerca de 12 mil, e destruíram milhares de casas. Portanto, houve bairros inteiros, como o de Los Corales, que ficou soterrado em lama e muitas casas foram simplesmente arrastadas para o oceano.
3: Obrigado, Catarina. Vamos então ao encontro do Padre Rafael Troconis. Ele dirige-se desde a Igreja de São Sebastião, em Maquetia, a Maria Lozano, que é a diretora internacional de comunicação da Fundação AIS.
5: Olá Maria e queridos irmãos e irmãs da ACN. Sou o padre Rafael Troconis da Diocese de La Guaira, falando-vos da Igreja de São Sebastião em Maiquetia. Como podem ver, a Igreja sofreu danos graves. Graças a Deus, já havíamos terminado a celebração da Eucaristia. A maioria das pessoas já havia saído. As poucas que permaneceram dentro da igreja conseguiram escapar. Havia também pessoas no complexo paroquial que conseguiram sair quando os terremotos ocorreram. Graças a Deus, não houve perda de vidas humanas a lamentar. No entanto, temos recebido relatos de todas as paróquias sobre casas gravemente afetadas e pessoas que neste momento não conseguem sequer entrar em suas casas. Ficaram sem água, sem eletricidade, em muitos setores da paróquia e no restante da região costeira. Mas aqui estamos nós, contando com a vossa ajuda, com a generosidade, as orações e a solidariedade de cada um de vocês. Por favor, rezem fervorosamente por nós. A nossa região tem sido duramente provada nos últimos anos. Muitos de vocês certamente se lembram da tragédia de 1999-2000, bem como de outros deslizamentos de terra ocorridos em diferentes ocasiões. E agora temos esta nova tragédia que ameaça ceifar muitas vidas devido à intensidade dos dois terremotos que sofremos quase simultaneamente, um após o outro, somados aos numerosos tremores secundários que se seguiram. Que Deus vos abençoe a todos.
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3: Foi o Padre Rafael que nos enviou esta mensagem desde a Igreja de São Sebastião em Maquetia. Há pouco escutámos também Dom Rafael Castilho, arcebispo de Caracas, e também Dom Pablo, o bispo de La Guaira. Todos falam da urgência da ajuda internacional, pois estamos perante uma catástrofe de enormes proporções e a Venezuela não tem meios, não tem recursos para acudir a tantas pessoas. E é aqui, Catarina, que entramos nós.
4: Exatamente, Paulo. E mal se soube que a Venezuela foi atingida então por dois poderosos sismos, a Fundação AIS ativou logo todos os contactos com a Igreja local para perceber quais as necessidades mais urgentes, o apoio às vítimas, por exemplo, mas também sobre danos em igrejas, capelas, paróquias, seminários ou até conventos. Portanto, o grau de destruição é muito elevado, pelo que peço também a todos as orações por este povo.
3: E, entretanto, como dissemos aqui na semana passada, foi já decidido o envio de uma primeira ajuda no valor de 100 mil euros. E a Fundação AIS avançou aqui em Portugal também com uma campanha de emergência.
4: Sim, Paulo, isso foi logo decidido nas primeiras horas. Portanto, a nível internacional, a Fundação AIS avançou já com uma primeira ajuda de 100 mil euros. E aqui em Portugal, como o Paulo disse, arrancámos logo de imediato com uma campanha de emergência. E eu enviei uma mensagem a milhares de benfeitores e amigos da AIS no nosso país para os sensibilizar para esta situação, Paulo.
3: Que é também também o que estamos a fazer aqui no nosso programa.
4: Exatamente, Paulo, e é isso que nós queremos também fazer aqui nos nossos programas, pedir então a solidariedade de todos os nossos ouvintes para esta campanha tão, tão urgente, para que a Igreja da Venezuela possa ser então amparo, possa ajudar aqueles que estão em maior dificuldade e possa também ser o sinal de esperança nestes dias tão negros.
3: A campanha da Fundação AIS aqui em Portugal procura então, acima de tudo, dar resposta a quê?
4: Bom, Paulo, procura ajudar a Igreja local, em especial as dioceses mais atingidas, claro, pelos terremotos, nomeadamente a de Caracas e a de La Guaira, a terem então recursos para poderem apoiar as famílias desalojadas, e estamos a falar neste momento em milhares de famílias, portanto, fornecendo alimentos, fornecendo medicamentos e outros bens essenciais, mas também queremos começar, logo possível, a reparar então as igrejas e outros edifícios que foram afetados também por estes terremotos, para que possam servir também de refúgio e de apoio às populações locais.
3: A campanha da Fundação AIS é também importante, pois neste país, na Venezuela, vivem muitos portugueses ou lusodescendentes.
4: Exato, Paulo. Calcula-se que há pelo menos cerca de 1.200.000 portugueses ou lusodescendentes na Venezuela, o que significa que para muitas famílias aqui em Portugal, em especial na Madeira, estes dias têm sido também marcados de muita aflição, de muita dor e de muita angústia.
3: Obrigado uma vez mais, Catarina. Para quem quiser ajudar nesta campanha tão, tão urgente, então o que é que tem de fazer?
4: É muito fácil, Paulo, e deixo aqui então a quem nos está a escutar a sugestão de irem até à nossa página de internet em fundação-ais.pt para saberem o que estamos a fazer, o que é que esta campanha procura realizar. Portanto, tudo diz respeito também à vida da Igreja perseguida no mundo. Portanto, neste caso em concreto, como em relação a todas as outras campanhas, aquilo que nós pedimos, e caso tenham alguma dúvida, claro que podem e devem sempre ligar-nos e estamos sempre disponíveis para vos ouvir para o telefone 21 754 4000, repito, 21 754 4000. E quanto ao envio da ajuda em si, a forma mais fácil é sempre através do MBWay, e o MBWay da Fundação AIS é o 918-125574. Eu repito, 918-125574.
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3: Estamos quase no intervalo, mas antes de irmos ao encontro do nosso correspondente em Macau, importa dizer que os bispos deste território, assim como os de Hong Kong, estiveram no Vaticano em visita ad limina. Uma visita, Catarina, que vem lembrar que a Igreja de Macau assinala 450 anos de presença nesta zona da China.
4: É, de facto, Paulo, um marco histórico. Portanto, são 450 anos de presença missionária no sul da China, uma presença que diz muito também sobre o papel dos portugueses que, a partir de Macau, levaram então o Evangelho para toda a Ásia.
3: Exatamente. E ainda hoje, Macau e também Hong Kong são dois territórios especiais no que diz respeito à China. São duas regiões especiais a nível político e económico, mas também ao nível da religião. A visita ad limina não passou despercebida aos nossos colegas do Vatican News, que entrevistaram Dom Stephen Lee, o bispo de Macau. Vamos escutar.
6: Esta visita ad limina realiza-se no aniversário dos 450 anos da fundação da Diocese de Macau. E o tema deste ano é a renovação. Gostaria de partilhar connosco algo sobre este aniversário?
7: Sim. A renovação faz parte do tema da nossa celebração dos 450 anos. A primeira parte e a segunda parte. A primeira parte é dar graças. Dar graças porque 450 anos é muito tempo e temos de dar graças a Deus por nos ter concedido tanta graça através dos passos dos missionários. Homens missionários, mulheres e leigos, e muitos deles sacrificaram a sua vida para difundir o Evangelho a partir de Macau e depois para muitas partes do mundo, na região do Extremo Oriente. E é por isso que temos de dar graças. O tema, o lema da primeira parte da nossa celebração será, através dos 450 anos, contemplar o rosto misericordioso de Deus. Porque podemos, através dos missionários, sentir verdadeiramente a misericórdia de Deus através das graças que Ele nos concedeu. Assim, a partir de Macau, tantos heróis, tantos santos fizeram realmente tudo para difundir o Evangelho. E a segunda parte é que não ficamos apenas na memória do belo passado e do passado cheio de significado, mas utilizámo-lo para seguir em frente, para nos renovarmos.
8: everybody,
0: especialmente todos, incluindo os batizados, os católicos recentemente batizados, devem ter esse espírito missionário, esse zelo para difundir o Evangelho e avançar novamente com a graça misericordiosa de Deus. E é assim que podemos renovar-nos, não apenas na nossa santidade, mas também no zelo apostólico para difundir o Evangelho noutros lugares.
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3: E escutando o Bispo Stephen Lee de Macau, em declarações aos nossos colegas do Vatican News, vamos continuar focados na China, porque vamos agora ao encontro precisamente do nosso correspondente em Macau, o jornalista José Miguel Encarnação.
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9: Os bispos de Macau e Hong Kong foram recebidos pelo Papa Leão XIV no Vaticano. No âmbito da visita ad limina, que todos os anos, ou praticamente todos os anos, os bispos do mundo inteiro fazem ao Vaticano, com o objetivo de reforçar as relações entre as suas dioceses e o Santo Padre, o Papa Leão XIV recebeu então o cardeal de Hong Kong e o bispo de Macau. Dom Stephen Lee levou uma agenda com alguns pontos importantes, assim como também o bispo de Hong Kong o fez, sendo que o Papa Leão XIV disse logo que os recebeu que lhes dava as boas-vindas e que tinha algum tempo para com eles conversar. Não se sabe ao certo o que foi discutido durante este encontro, mas estamos em condições de afirmar muito certamente que, relativamente a Macau, Dom Stephen Lee terá expressado ao pontífice o seu agrado relativamente ao aumento do número de católicos aqui em Macau, o que também tem, de certa forma, acontecido em Hong Kong. Macau está prestes a inaugurar o seu novo centro católico, o que é um marco deste prelado que tem governado a diocese de Macau. Entretanto, os dois bispos visitaram os túmulos de São Pedro e São Paulo, assim como tiveram reunidos com vários dicastérios da Cúria do Vaticano.
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3: A destruição da missão católica de São Luís de Montfort, em Pemba, em abril, é o exemplo cruel do que tem sido a violência dos terroristas do Estado Islâmico em Cabo Delgado. Há mais de 6.500 mortos e mais de 1.200.000 deslocados. A igreja local, muito pobre, não tem como ajudar tantas pessoas em necessidade e, por isso, a Fundação AES acaba de lançar mais uma campanha de ajuda de emergência para as famílias que foram forçadas a fugir e que estão na mais absoluta miséria no norte de Moçambique. Crise humanitária é a história que vamos escutar já de seguida com a Pilar Rocha.
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10: A situação no norte de Moçambique, palco de uma onda crescente de ataques por parte do grupo terrorista Estado Islâmico, levou a Fundação Pontifícia a lançar mais uma campanha de ajuda de emergência para a igreja deste país africano de língua portuguesa. O ataque de 30 de maio à Missão Católica de São Luís de Montfort, em que a igreja ainda do tempo colonial foi reduzida a escombros, assim como a escola primária e o posto de saúde, foi apenas mais um sinal de que os cristãos estão mesmo na mira dos jihadistas e que a situação de insegurança em toda a região de Cabo Delgado permanece muito grave. Em declarações à Fundação AIS, o bispo de Pemba, cuja diocese corresponde à província de Cabo Delgado, disse que os terroristas querem mesmo impor um califado na região. Dom António Julias sublinha que, além de toda esta violência, das pessoas assassinadas, das aldeias destruídas, das capelas e igrejas queimadas, além de tudo isto, os terroristas andam a semear ódio entre as populações. E esse ódio ameaça destruir também a boa convivência que sempre existiu na região entre pessoas de diferentes credos. Ninguém está a salvo na região. Os terroristas têm conseguido, inclusivamente, alastrar os ataques para as dioceses de Nampula e Nacala, contíguas a Cabo Delgado. Aliás, foi na diocese de Nacala que, na noite de 6 para 7 de setembro de 2022, foi assassinada a tiro a irmã Maria de Copi, cujo processo de beatificação vai começar já no próximo ano. Tal como ela, há centenas de mártires em Moçambique. Calcula-se que mais de 120 igrejas e capelas foram já destruídas pelos jihadistas e que mais de 300 católicos, segundo o bispo Dom António Julias, foram assassinados. A maioria por decapitação. A situação é muito grave no terreno. Há famílias separadas, os campos agrícolas foram abandonados e em muitas zonas a fome começa a ser uma ameaça bem real. A Igreja Católica continua, apesar de todos os riscos, a estar presente e a desempenhar um papel insubstituível no apoio a estas populações. Em muitos locais, as missões católicas tornaram-se centros de acolhimento para deslocados, pontos de distribuição de ajuda alimentar e espaços onde se presta apoio psicológico às vítimas dos terroristas. Face a esta situação, a Fundação AIS lançou aqui em Portugal mais uma campanha de ajuda de emergência. Um dos objetivos desta campanha é sensibilizar os portugueses para a necessidade da ajuda à sobrevivência das famílias deslocadas.
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3: Chegamos à reta final de Igreja no Mundo, o programa da Fundação AIS aqui na sua rádio. Vamos agora falar de Moçambique, a propósito da campanha que a Fundação AIS acaba de lançar aqui em Portugal de apoio à Igreja local, em especial às dioceses mais atingidas pela ameaça terrorista, ou seja, as dioceses de Pemba, Nampula e Nacala. Este apoio é mesmo muito importante, pois estes cristãos são autênticos heróis, são persistentes na fé. Vicente Gabriel, que escutámos logo no arranque do programa de hoje, é catequista. Ele está em Mocimbo da Praia, o lugar onde, em outubro de 2017, começou a violência terrorista em Cabo Delgado. A igreja onde Vicente foi batizado, foi crismado e até casou, está destruída. Foi destruída em junho de 2020 pelos jihadistas do Estado Islâmico. Foi há 6 anos. Foi um duro golpe para a comunidade cristã, mas como Vicente nos vai contar, os terroristas destruíram a igreja, mas não a fé deste povo. E aos domingos, todos se juntam debaixo de uma árvore enorme que há por ali, uma mangueira, junto do que sobrou do templo, e rezam. É incrível este testemunho de fé.
8: Sou natural de Moidumbe, mas sou residente em Mocimbo da Praia quase há 20 anos. Eu sou um cristão daqui, cristão batizado nesta paróquia em 95, sou batizado, crismado, sou casado canonicamente pela esta mesma paróquia em 2019. A paróquia quase foi abandonada, saímos para Pemba por consequência de terroristas. Abandonamos a paróquia, mas retornamos de novo, voltamos, estamos aqui, mas nas condições muito péssimas. Segundo a nossa paróquia, casa paroquial total está destruído totalmente, quase não temos nada. Destruíram a nossa casa paroquial, nossa igreja, quase não temos nada, assento, nenhuma coisa assim, estamos só no ar lento. Não temos cadeira, mas ainda temos aquele gosto, temos aquela continuação, estamos aqui sempre a rezar nos domingos. A comunidade se encontra todos os domingos aqui, na casa paroquial, nesta nossa igreja, mas aqui embaixo das mangueiras, a realizar orações normalmente com os cristãos paroquial. Ainda as condições são péssimas, mas mesmo com isso, não estamos fora, ainda seguimos o nosso culto dominical, sem problema. Ainda não sentimos qualquer pertúrbio durante a nossa celebração. Agradecemos a Deus. A mensagem a partir daqui em Moçambique, aqui em Mocimbo da Praia, para o mundo inteiro que é Moçambique, é só orar para nós. Temos que ter fé. Um dia, paróquia Imaculada Conceição pode voltar como dantes. Temos essa esperança. E não só os nossos parceiros, católicos, não católicos, deve nos ajudar, deve dar uma olhadela nesta paróquia grande, que foi grande, que já não temos paróquia, já destruído. Mas paróquia memorialmente, nós estamos aqui, só estamos a pedir ajuda para nos ajudar, dar-nos a olhadela nessa paróquia. Os cristãos estão mal, posso dizer estamos mal, mas não deixamos de orar, não deixamos de rezar. Temos garantia, Deus é tudo. Temos garantia, temos coragem, não podemos abandonar a Deus por causa desses acontecimentos. Isso todos são sinais da vida.
3: Escutamos escutámos Vicente Gabriel, catequista de Mocimbo da Praia, que agora reza aos domingos, juntamente com a sua paróquia, debaixo da sombra de uma mangueira, ao lado das ruínas da sua igreja, destruída em junho de 2020 pelos terroristas do Estado Islâmico. É para ajudar estas comunidades, para ajudar a fé deste povo tão ameaçado, que a Fundação AIS acaba de lançar aqui em Portugal uma campanha de ajuda humanitária. Uma campanha que pretende ser sinal, Catarina, da nossa solidariedade para com estes cristãos.
4: Sem dúvida, Paulo, esta campanha pretende ser, de facto, o sinal de que nos preocupamos mesmo com estes cristãos que todos os dias vivem sobressaltados em Moçambique por esta ameaça terrorista e pela pobreza. Portanto, estamos a falar de uma comunidade exemplar, como escutámos agora nas palavras do catequista Vicente. Portanto, eles não deixam de rezar mesmo depois da sua igreja ter sido destruída pelos jihadistas do Estado Islâmico. Portanto, todos estes cristãos são corajosos e precisam de nós, e nós não podemos ignorar os pedidos de ajuda que nos chegam de Cabo Delgado, Paulo.
3: Exatamente. A ajuda aos deslocados, mas também o apoio para a recuperação das igrejas destruídas pelos terroristas, como é o caso da de Mocimbo da Praia, assim como para a formação de padres e irmãs que apoiam estas populações traumatizadas, são alguns dos aspectos mais importantes desta campanha que a Fundação AIS acaba de lançar, Catarina, aqui em Portugal.
4: Precisamente, Paulo, tudo isso faz parte então da nossa campanha, tudo isso é urgente e tudo isso é-nos pedido pela Igreja de Moçambique, nomeadamente pelas dioceses de Pemba, de Nampula e também de Nacala, aquelas que mais têm sofrido com os ataques terroristas, que já provocaram mais de 6.300 mortos e mais também de 1.200.000 deslocados.
3: É de facto impressionante o número de vítimas dos terroristas, pessoas que estão agora numa situação terrível, dependendo totalmente de ajuda para tudo, até para a comida do dia-a-dia.
4: Exato, e nós não podemos ficar de forma alguma indiferentes a tudo isto, portanto, a tantas pessoas em sofrimento que estão no norte de Moçambique, portanto, vítimas de uma das mais poderosas e violentas ofensivas terroristas na atualidade.
3: Portanto, no fundo, a campanha da Fundação AIS procura dar ajuda para tudo aquilo que é de mais básico para com estas populações.
4: Exato, Paulo, para necessidades básicas, como por exemplo a comida do dia-a-dia, mas também roupa, produtos de higiene, abrigo, portanto, tudo de muito básico. Aquilo que nós queremos com esta nossa campanha é ajudar então a igreja local, portanto as dioceses de Pemba, Nampula e Nacala, no apoio a estas famílias deslocadas, e estamos a falar em famílias com muitas crianças e também com idosos, Paulo.
3: E há algum aspecto desta campanha que quero agora destacar?
4: Sim, Paulo, eu gostaria de dar aqui um exemplo de ajuda concreta que podemos dar a estas vítimas do terrorismo em Moçambique ao nível da alimentação. Uhum. E, por exemplo, com 45€ é possível alimentar então uma destas famílias de deslocados durante todo um mês.
3: Muito bem, portanto, quem quiser ajudar, então o que é que tem de fazer? Eu sei que nós repetimos muitas vezes aqui esta informação, mas é essencial. É essencial que os nossos ouvintes saibam como fazer quando querem colaborar numa campanha em concreto.
4: Claro que sim, Paulo, e isto é válido não só para Cabo Delgado, mas também para todas as outras campanhas, nomeadamente a da Venezuela, que já falámos aqui hoje no nosso programa. E por isso deixo aqui a sugestão, em primeiro lugar, de visitarem a nossa página de internet, em fundação-ais.pt, para saber então o que estamos a fazer, as campanhas que estamos a promover e tudo o que diz também respeito à Igreja perseguida no mundo. E qualquer dúvida que tenham, não hesitem e liguem-nos para o nosso telefone 21 754 4000. E quanto à ajuda em si, aqueles que querem ajudar em concreto estes países ou outros projetos, a forma mais fácil é sempre através do MBWay, e o MBWay da Fundação AIS é o 918 125 574.
3: Obrigado, Catarina. Com 45€, então, é possível minorar o sofrimento destas famílias vítimas do terrorismo em Cabo Delgado. Agora é connosco.
11: Eles perderam a casa. Perderam os campos. Perderam familiares. Em Cabo Delgado, o terrorismo já obrigou mais de 1.200.000 pessoas a fugir. Mas não podemos perder a esperança. Os terroristas matam e destroem, mas a Igreja continua ao lado dos que sofrem. E nós também podemos estar. Este é o desafio. Com apenas 45€, ajuda a alimentar uma família durante um mês. Estas famílias, estes cristãos, não podem ser abandonados. Cabo Delgado precisa de si, precisa de nós. Hoje.
3: Mesmo a terminar o programa de hoje, vamos voltar a falar do balanço do trabalho da Fundação AIS do ano que passou. No último programa, nós ficámos a saber que ao longo de 2025 foram financiados, e avanço já com o número da semana, e o número é 5.368, porque foram apoiados no ano passado precisamente 5.368 projetos em 141 países, isto no total de donativos e legados de 145,8 milhões de euros, e que este, o ano passado, na semana passada falámos disso também, este foi um ano excepcional também no que diz respeito à solidariedade dos portugueses. Mas agora vamos tentar perceber um pouco o que significa em concreto toda esta solidariedade. Hoje falámos, por exemplo, aqui de um padre assassinado na República Centro-Africana, e falámos também da perseguição religiosa em Cabo Delgado, no norte de Moçambique. O apoio a estes padres que estão, digamos assim, na linha da frente da violência, do terrorismo, que estão ao lado dos cristãos perseguidos, é um dos aspectos mais importantes da missão da Fundação AIS. E como é que isto, Catarina, se traduz em números?
4: Bom, Paulo, é uma boa questão, pois ajuda a explicar aquilo que é também a missão da Fundação AIS, aquilo que tem sido também esta incrível generosidade dos nossos benfeitores e dos nossos amigos. E eu aproveito aqui, uma vez mais, deixar a todos aqueles que nos estão a escutar o meu muito, muito obrigada pelo carinho, pela forma como nos têm apoiado sempre e pela forma como têm apoiado sempre a Igreja que sofre no mundo. Portanto, em termos práticos, Paulo, e para responder à sua pergunta, no ano passado a Fundação AIS apoiou 40 mil sacerdotes em todo o mundo. Portanto, foram exatamente 40.207 sacerdotes. E fizemos isto através de 1.887 missas que foram então mandadas celebrar pelos nossos benfeitores, Paulo.
3: Bom, e são números impressionantes.
4: Sim, são sem dúvida números impressionantes, e isto significa, Paulo, que um em cada 10 sacerdotes em todo o mundo foi apoiado de alguma forma pela Fundação AIS no ano passado.
3: Bom, obrigado, Catarina. De facto, são números que falam por si. Na próxima semana nós vamos falar do apoio às irmãs e aos seminaristas. E agora, em pouco mais de um minuto, vamos escutar uma pequena peça que preparámos para si e em que mostramos o essencial do que foi, no ano passado, a solidariedade dos benfeitores da Fundação AIS aqui em Portugal e em todo o mundo.
5: Sabia que em 2025, 145,8 milhões de euros foram angariados através de donativos graças à sua generosidade? 141 países foram apoiados graças à sua generosidade. Existe uma igreja pobre, perseguida e em crescimento. África foi o continente mais apoiado em 2025. A Índia foi o país mais apoiado em 2025. Em 2025, 17,5% do total dos projetos foram estipêndios de missa. Sabia que os benfeitores da AIS apoiaram 40.207 sacerdotes no mundo? Em 2025, 847 projetos destinaram-se à formação de catequistas e leigos. 25,1% desse auxílio foi atribuído à construção e reconstrução de igrejas. 520 mil livros foram impressos para levar a palavra de Deus aos necessitados. Em 2025, graças à sua generosidade, 845 veículos chegaram a aldeias remotas para prestar apoio pastoral. 5,9% do seu apoio foi destinado à ajuda de subsistência. 10,8% do total dos projetos destinaram-se à ajuda de emergência.
3: E com estes números impressionantes do que tem sido a generosidade dos benfeitores da Fundação AIS e o muito bem que isso representa depois na vida de milhões de pessoas em todo o mundo, chegamos ao fim do nosso tempo. Todas as semanas nós marcamos encontro aqui porque há uma igreja que precisa da nossa ajuda. Agradeço a presença da Catarina Martins de Betancourt aqui em estúdio, assim como a colaboração do José Mário, da Pilar Rocha, do José Simões, do Gonçalo Dias, do Sérgio Melo e do Félix Lunco, que muito agradeço. A Igreja no Mundo é um programa da Fundação AIS, é já retransmitido por 43 rádios em Portugal Continental, Madeira e Açores, mas também em Moçambique, Cabo Verde, Angola, São Tomé e Príncipe e Guiné-Bissau. Para mim, Paulo White, foi um gosto, como sempre, saber que esteve aí desse lado na nossa companhia. Despeço-me com amizade, até ao próximo programa, até à próxima semana, se Deus quiser.
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0: Secretário de Estado das Comunidades garante a vontade das autoridades venezuelanas apoiarem económica e financeiramente a comunidade portuguesa e lusodescendente vítima dos sismos na Venezuela. Madeira e São Tomé e Príncipe manifestam interesse no aprofundamento das relações económicas e comerciais. Retomadas visitas nas urgências do Hospital do Funchal, suspensas desde 5 de julho. Festa do PSD no Chão da Lagoa, Miguel Albuquerque reafirma normalidade nas relações com a República. Nacional e Marítimo perdem nos primeiros testes da temporada. Depois dos sismos do mês passado, o governo da Venezuela está a estudar formas de conceder apoios financeiros e económicos à comunidade portuguesa e lusodescendente residente naquele país. A garantia foi deixada em Caracas, à Lusa, pelo secretário de Estado das Comunidades, no fim de uma visita de 4 dias à Venezuela e após encontros com o governo venezuelano. Emídio Sousa reuniu-se mesmo com a presidente interina, Delcy Rodrigues, de quem ouviu esse compromisso.
1: Agradeceu imenso a Portugal todo o trabalho que estávamos a fazer, disse que da comunidade portuguesa que tinha a melhor das impressões, que era uma comunidade que tocava no coração dos venezuelanos e que por isso o próprio governo da Venezuela iria pensar no apoio aos negócios e às vidas que ficaram afetadas. Portanto, nós vamos agora trabalhar nestes processos com as autoridades venezuelanas, vamos ver a sua evolução e nos próximos tempos vamos estar muito atentos a ver o que é possível fazer.
0: Para já é de emergência a ajuda que está a ser prestada aos milhares de portuguesas e lusodescendentes vítimas da catástrofe.
1: Nós estamos a ajudar com a ajuda humanitária, que é a segunda fase nestes processos, com o transporte de diferentes bens nos aviões da Força Aérea, mais o transporte na próxima segunda-feira no avião da TAP, mais 8 toneladas, ainda há mais equipamento, mandámos 2 ambulâncias que foram oferecidas pela Cruz Vermelha, totalmente equipadas para a saúde, e temos projetos no terreno, quer da OICOS, quer da Caritas, para ajudar 1.500 famílias. Além disso, muitos dos apoios financeiros que nós damos aos nossos movimentos associativos e sociais, vamos permitir que eles, alguns já estavam até aprovados, verbas significativas, vamos permitir que eles os realoquem à ajuda e ao seu funcionamento em termos de ajuda humanitária. E há uma verba de 400 mil euros que o Instituto Camões disponibiliza para estes projetos de apoio às famílias.
0: Do Governo Regional da Madeira seguem, entretanto, apoios sociais na ordem dos 150 mil euros para as vítimas do sismo na Venezuela, segundo a informação avançada durante o fim de semana por Miguel Albuquerque. A Diocese do Funchal também anunciou ter reunido cerca de 123 mil euros. O dinheiro tem como destino a conta da Caritas venezuelana, igualmente para apoiar as vítimas dos terremotos. Ainda nas declarações à Agência Lusa, o secretário de Estado das Comunidades anunciou o interesse das autoridades venezuelanas na cooperação com Portugal no que diz respeito ao envio de peritos para avaliar os edifícios atingidos pelos sismos e que ainda continuam de pé, mas também na formação de especialistas venezuelanos em universidades portuguesas.
1: Desde formação do corpo de engenheiros nas universidades da Venezuela para este risco sísmico, há uma plena consciência que a Venezuela é um território sujeito a terremotos, que isto vai voltar a acontecer e que, por isso, todo o processo construtivo, todo o processo de análise de solos, de potenciais riscos, tem que ser desenvolvido. Portugal tem grandes competências nestas matérias, nas nossas universidades, no nosso Laboratório Nacional de Engenharia Civil. Portanto, foi-nos pedida esta ajuda técnica, quer em termos de peritos agora para verificar os edifícios, se estão estruturalmente em condições de receber pessoas, quer em termos de formação de um corpo de engenheiros futuros na própria Venezuela, para preparar uma nova geração de engenheiros com o conhecimento que Portugal tem para trabalharem nestes riscos.
0: Mas o interesse vai além da emergência. O secretário de Estado das Comunidades garante que a Venezuela está interessada, tal como Portugal, em alargar os horizontes de cooperação económica.
1: Notei uma verdadeira vontade de que Portugal e as empresas portuguesas participem no esforço de reconstrução e de desenvolvimento económico futuro. Muitas vezes pensamos na Venezuela apenas em termos de petróleo, mas a Venezuela é um país riquíssimo noutros aspectos. Tem uma costa de cerca de 3 mil quilómetros com praias paradisíacas, são praias das Caraíbas, tem recursos agrícolas e produtividade fantástica, tem recursos pesqueiros, tem recursos florestais, tem recursos minerais de diferentes qualidades. Portanto, eu diria que esta vontade de desenvolvimento económico, se for devidamente conduzida e se forem feitas os ajustes legislativos, todo um trabalho que é necessário fazer a nível de governo e de autoridades, que a Venezuela tem um potencial muito grande e será muito interessante para os portugueses e para as nossas empresas para virem participar destes esforços de desenvolvimento.
0: Mas o governante português está preocupado com alguns obstáculos, nomeadamente as sanções contra a Venezuela e várias figuras e instituições venezuelanas. Um bloqueio que perdura ao nível da União Europeia.
1: As sanções económicas que ainda não foram levantadas, algumas contas congeladas, que é uma grande preocupação e que há uma reivindicação das autoridades para se libertar essas verbas para poderem avançar para a reconstrução. É um processo que terá que ser feito a nível da União Europeia. Portugal não está sozinho neste processo. É um processo que foi desenvolvido a nível internacional. Nós temos os nossos compromissos. Obviamente que irei em Portugal transmitir ao Sr. Ministro e ao Sr. Primeiro-Ministro estes pedidos e que vamos ver qual é a evolução futura que poderão ter.
0: O secretário de Estado das Comunidades, Emídio Sousa, terminou uma visita de 4 dias à Venezuela. E é da cooperação que vamos continuar a falar. A Madeira associou-se às celebrações dos 51 anos da independência de São Tomé e Príncipe, isto numa altura em que foi reaberto o consulado honorário daquele país na região. O governo regional esteve representado na cerimónia pelo secretário da Economia. José Manuel Rodrigues destacou as perspectivas que se abrem na cooperação entre a Madeira e São Tomé e Príncipe.
2: A vocação atlântica da Madeira, aliada à sua inserção no espaço da Macaronésia, confere-lhe condições singulares para reforçar a sua ligação a outros territórios insulares, com os quais partilha desafios, oportunidades e uma visão aberta do desenvolvimento. Vejo assim com particular interesse as possibilidades de cooperação entre a Madeira e São Tomé e Príncipe, em áreas como a economia azul, o turismo, a formação profissional, a investigação científica, a inovação tecnológica e o empreendedorismo. Estou igualmente convicto que existem condições para estimular o investimento de empresas madeirenses em São Tomé e Príncipe, criando novas oportunidades de negócio, promovendo a transferência de conhecimento e contribuindo para o desenvolvimento económico de ambos os territórios.
0: Secretário Regional da Economia, José Manuel Rodrigues, o embaixador de São Tomé e Príncipe em Portugal, Esterline Gonçalves, destacou também a vontade de cooperação entre os dois territórios e sublinhou que a reabertura do consulado honorário no Funchal é uma porta aberta ao reforço desses laços.
3: Quisemos afirmar que a celebração da independência é também reforçar a presença do Estado junto dos seus cidadãos e aprofundar as relações entre os seus parceiros. O consulado honorário será uma casa de proximidade, uma casa de serviço, uma casa de cooperação, uma plataforma para aproximar cidadãos, empresas, universidades, instituições e projetos. Queremos reforçar a cooperação económica, queremos aprofundar as relações académicas, queremos estimular o investimento, queremos criar novas oportunidades para os nossos jovens. Queremos transformar a amizade que existe entre a Madeira e São Tomé e Príncipe em resultados concretos para os nossos povos.
0: 51 anos da independência de São Tomé e Príncipe celebrados também na Madeira. As visitas aos utentes internados no Serviço de Urgências do Hospital Nélio Mendonça, no Funchal, foram retomadas neste sábado. O Serviço Regional de Saúde anunciou que as visitas se realizam nos horários habituais. Em 5 de julho, o César Ama decidiu suspender essas visitas por razões de segurança clínica e operacional, dado que aquele serviço hospitalar registava uma elevada taxa de ocupação, com cerca de 50 doentes a aguardar internamento. A festa anual do PSD Madeira já junta alguns milhares de pessoas na herdade do Chão da Lagoa. Os discursos estão marcados para depois das 14 horas, mas o líder dos social-democratas e presidente do governo, Miguel Albuquerque, já garantiu à chegada que estão normalizadas as relações entre a Madeira e a República.
4: Vocês sabem as circunstâncias que ocorreram antes do Chão da Lagoa, mas agora as relações estão normalizadas e vai tudo correr bem. Para o próximo eles vêm outra vez.
5: E não vieram a tempo?
4: Não vieram a tempo, só nós normalizamos as nossas relações entre o PSD Madeira e o PSD Nacional no último congresso, e há pouco tempo.
6: E amanhã consegue esclarecer tudo aquilo que está pendente?
4: Está tudo esclarecido. Agora nós temos um acerto tive uma conversa com o Primeiro-Ministro e o líder do PSD, portanto neste momento temos uma metodologia que vamos adotar para evitar mal-entendidos e equívocos.
5: Mais palavras e mais ação.
4: Não é isso. É bom que haja uma via para, entre a minha pessoa e o Primeiro-Ministro, para resolvermos as questões, sobretudo as questões mais delicadas e para evitar mal-entendidos.
5: Que questões são essas?
4: Tem que haver uma ligação mais direta. Porque nós todos, sobretudo nos cargos executivos que temos, o próprio Primeiro-Ministro está sobrevado com reuniões em Bruxelas, reuniões no país todo. Nós temos que encontrar essa via, esse entendimento, no sentido de dissipar, e sobretudo mal-entendidos.
0: Mesmo assim, e apesar destes entendimentos que Miguel Albuquerque diz ter conseguido com a liderança nacional do PSD, não há nenhum representante social-democrata nacional na festa do Chão da Lagoa. Já dissemos, as intervenções políticas devem ocorrer daqui a pouco e delas vamos dar conta em próximas edições noticiosas. Aos 43 anos faleceu o ex-futebolista Manu, que passou pelo Marítimo entre 2008 e 2019. Morreu no sábado, na sequência de um acidente de aviação em Vermões, Sobral de Montegraço. Emanuel Jesus Bonfim Evaristo Manu representou outros clubes em Portugal, onde se destacou no Benfica, assim como no estrangeiro, nomeadamente na Grécia, Polónia, China e Chipre. A Liga Portuguesa de Futebol, o Marítimo e vários outros clubes por onde passou já manifestaram pesar pela morte de Manu. Marítimo e Nacional perderam os dois primeiros jogos de preparação da temporada. A cumprir estágio em Lousada, no continente, a equipa verde rubra foi derrotada por 1-0 pela Académica de Coimbra. O Marítimo, agora treinado pelo neerlandês Michel van der Gaag, defronta na terça-feira o AVS, novamente em Lousada. Já o Nacional, que permanece na Madeira, foi derrotado por 2-1 pela Associação Desportiva de Machico. Os alvinegros, agora treinados por João Gião, têm o próximo jogo-treino agendado para 18 de julho, diante do Leixões.

Agora as previsões do estado do tempo para as próximas horas: períodos de céu nublado, períodos de chuva aguaceiros, em especial nas terras altas, vento fraco a moderado, predominando de oeste, 25 graus é a temperatura máxima prevista para o Funchal.

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1: Olá, olá, boa tarde, sejam muito bem-vindos ao programa Alma Latina, que estamos agora nesta sessão a festejar o nosso primeiro aniversário. Já fazemos um ano que estamos aqui convosco, e é com grande prazer que entramos em sua companhia para mais uma emissão repleta de boa música, cultura e momentos especiais. Hoje temos a honra de receber como convidado o nosso primeiro convidado, que tivemos com ele 15 minutos pelo WhatsApp no nosso primeiro programa, e agora o temos aqui em carne e osso. Aqui o Alberto Viveiros, conselheiro das comunidades madeirenses, que irá falar da sua experiência, tanto como conselheiro, como sua experiência associativa em diversas associações e clubes na Venezuela. Olá, Alberto, bem-vindo ao nosso programa.
2: Ok, olá, feliz aniversário.
3: Obrigada.
2: É um ano, mas é um ano cheio de muitas experiências. Bom, Betty, prazer estar contigo também.
3: Para nós
2: também. O padrinho na cabina também.
3: O Manuel Zé.
2: falar da comunidade, falar do meu trabalho, pois imagina, já são 38 anos, não? Na vida associativa, comecei com 15 anos no Centro Português, na Comissão Juvenil do Centro Português. Aí tive esses inícios que, pois, deram aquele bichinho que um tain, e fui assim que, pois, aqui estamos.
1: E aos 15 anos começaste em que cargo, em que lugar?
2: Não, na junta, no comitê juvenil, o presidente era José da Silva, José Alejandro da Silva. E não, eu simplesmente era um vocal, era um...
1: Era um vogal do Conselho de Juventude,
2: da juventude,
1: é? Da juventude lá no centro. E que tipo de atividade já fazias naquela altura?
2: Naquela altura, o que lá chamam as minitecas.
1: As festas.
2: As festas para a juventude. É? Nós, mas nessa altura fazia-se muito trabalho. Nós, a juventude, éramos a vida do centro. Então, éramos nós os que tínhamos aquele coração forte aí a trabalhar.
1: Mas não estavas só no clube, no Centro Português de Caracas, também estavas num outro clube na Venezuela?
2: Pois trabalhava no clube do Centro Português em Caracas e ia de visita ao Centro Luso Venezolano em Catialamar, onde conheci uma pessoa tão especial que tem dois filhos comigo, que é a minha esposa.
1: Sim, a Janete. Um beijo para ela também e para a família toda, que também conheço desde a infância, não é? Que somos amigas de infância, moramos no mesmo prédio, e fiquei muito feliz ao saber que os meus amigos estão de clube, não é? A Janete de infância, de clube. Se casaram e tiveram felizes, e são felizes como as perdizes, como diz o ditado. Mas tens dois filhos, sei, um deles está cá.
2: Sim, há dois meses, três meses já. Um veio comigo, o maior, e quis ficar aqui nesta maravilhosa ilha na Madeira, está com os avós, acompanhar. Ele já terminou os estudos lá e está aqui. Acompanhar os avós.
1: E algum deles tem o gosto pelo associativismo?
2: Nenhum dos dois.
1: Nenhum dos dois.
2: Não, não, esse bichinho não chegou aí.
3: Talvez porque o pai trabalha muito.
2: Pois sim, pode ser isso. E eles veem esse trabalho que um faz e chega a casa às vezes a chorar, porque não acabamos tudo o que um quer. Mas, bom, aí vai-se, e eles veem esse sofrimento, e deve ser isso.
3: Provavelmente que sim, não conseguem separar uma coisa da outra.
2: É sim, com certeza.
1: E também no clube português, já uns anos depois, fizeste parte do conselho diretivo.
2: Sim. E primeiro estive na direção do Centro Luso Venezolano, e tive vários anos aí no Centro Luso.
3: E o que é que fazia lá? Nessa direção?
2: Na direção do Centro Luso em Catialamar, comecei de vocal. E depois cheguei, passei da secretaria, tesouraria, cheguei a vice-presidente da associação, já ia dar o pulo a ser presidente, mas foi quando chamaram para formar parte na junta diretiva do Centro Português. E, pois, passei ao Centro Português, lá fui eleito nessa junta diretiva, fui no ano 2000 e, 2012, 2013, mais ou menos, e estive aí quatro anos na junta diretiva do Centro Português, à frente da direção de cultura. Foi um desafio. Fizemos muito bom trabalho, de verdade, que lá no Centro Português, todas as comissões, os grupos folclóricos, os lanchos folclóricos, tudo que aí há, são extraordinários. Eles sempre dizem que fui eu quem não, mas não fui eu. Foram eles que fizeram tudo esse maravilhoso trabalho e chegamos ao fim de quatro anos já. Depois de... comecei no Assolu de Ben, que é a Associação Luso-Descendientes de Venezuela, a presidir isso.
1: E, mas essa associação foi criada contigo ou já estava criada?
2: Não, já estava desde o ano 2000.
1: Sim.
2: Já eu sou o terceiro presidente da associação. Nós temos que ativar um bocado mais isso, mas precisamente por o que está aconteceu na Venezuela, os jovens saíram e um vai ficando velho nas associações e não há esse relevo. Mas vamos
1: jovens e nem tão jovens, ou seja, os clubes na Venezuela ficaram um pouco vazios de seus associados, porque muitos deles acabaram por sair de lá.
2: Pois sim.
1: E agora muitos clubes têm dificuldades em continuar e outros estão a aceitar. Antigamente era regra ser português, hoje em dia estão a aceitar, estão a largar para a comunidade em geral, ou não?
2: Mais ou menos. Por exemplo, no Centro Português, isso é algo que ainda não acontece. Não acontece, é algo que nós trata-se de
1: manter
2: no tempo.
3: Que mas... sejam sempre portugueses.
2: Sim.
1: Descendentes, pelo menos.
2: Ou descendentes. Mas vê isso, Marilyn, é muito importante, algo que foi feito agora aqui na Ilha da Madeira pela Secretaria de Estado, que mesmo foi os cursos de dirigentes associativos.
1: Foi feito agora há pouco,
2: e isso é importantíssimo. É importantíssimo que os jovens involucrem-se e candidatem-se nesses cursos. Normal, fazem 3-4 ao ano. Nós agora estamos a tratar de que esses cursos de dirigentes associativos sejam feitos localmente, nos locais, ou seja, que possa ter mais jovens localmente e daí fazer uma seleção para virem cá. Não? Então, vamos ver. Que seja apoiado.
1: Então, haverá uma pré-seleção, ou seja, são jovens que estão nos clubes, cada qual na sua zona, porque há vários centros portugueses em várias zonas, e quem diz na Venezuela, diz também na África do Sul, nos Estados Unidos e em outros países, que há muitos centros de portugueses por várias partes do mundo. Tanto é assim que do centro da comunidade portuguesa há um número de 78 pessoas, não é? 78, 76 conselheiros.
2: Sons.
1: Por 52 países.
2: É isso.
1: 52 países. Ou seja, sempre sejam chamados clubes, centros, comunidades de portugueses.
2: Associações.
1: E a tua ideia é nos círculos, ou seja, nos clubes, haver uma seleção de jovens, não é? Para depois os jovens que forem eleitos virem para cá para a formação de voluntariados, de dirigentes associativos, não é?
2: Pois é. É que isso é importantíssimo, a renovação nas associações. Cada dia está se a enfrentar mais essa falta, ok? A juventude não se involucra com as instituições e as instituições estão a ficar abandonadas.
1: Não achas que um pouco porque cada vez estamos a ficar mais egoístas e não gostamos de ceder um pouco do nosso tempo gratuitamente, porque o voluntariado é isso mesmo, gratuitamente, quem faz parte destas associações e destes clubes, os cargos que desempenha não são remunerados. E os jovens o que querem é... Sempre perguntam, quanto é para isso? Ou seja, quanto é que há para compensar o trabalho?
2: Bom, pode ser, mas como o meu trabalho... sempre é ver o lado positivo das coisas, não vou pensar que é assim, senão que os jovens que estão na sua vida, desenvolvem-se na sua vida, e é falta de nós involucrar aos jovens. Por acaso, eu desde jovem sempre fui involucrado, sempre tive as portas abertas e não tive esse problema. Às vezes há pessoas que fecham as portas, ok? Se há, e é aí a luta por as pessoas que fecham as portas à juventude. E vejo que aqui na Madeira isso não sucede, não acontece. Aqui a juventude está a tomar força. Aí muita juventude cá que quer... Vocês também estão cá, estão a fazer este trabalho. Uhum. São jovens, não? E abrem as portas a jovens. Já vi programas aqui onde vocês abrem para que eles possam... de alguma maneira interactuar e crescer.
1: E se dar a conhecer, não é? Porque faz parte da nossa essência também abrir caminhos para os que vêm a seguir, não é? Porque nós não devemos pensar que somos eternos, que vamos a ficar aqui sempre. Devemos pensar que vêm mais novos e que têm também tantas competências ou mais do que nós, porque muitas vezes eles têm mais porque têm as novas tecnologias na flor da pele, e devemos dar lugar também à juventude. Tu, no teu centro, no teu clube e na tua associação, também cada vez que há eleições, sempre chamas as pessoas mais novas, tentas pelo menos, para integrar parte dos órgãos sociais.
2: Sim, é um trabalho involucrar sempre a juventude.
1: Quantos jovens tens na associação, por exemplo?
2: Nós temos, na associação, temos jovens em toda a Venezuela, ok? Também temos a federação. E posso te falar, nós temos 10 mil, para lá ou mais, jovens, mas não é todo mundo quem se involucra. Isso é um bocado que...
1: A participação de 10 mil é difícil,
2: sim,
1: não é?
2: Sim, mas busca um bocado lo que se pueda, como dizem. Vi uma coisa, porque eu apoio isto, porque comecei assim, comecei com 15 anos. E vejo meus filhos, o maior está em 25 anos, e nada, ele não olha para isto, não vê nada para isto, mas também não há ninguém que fale para ele para isto. Sou eu, seu pai, e ele às vezes faz falta.
1: Talvez tivesse algum amigo que eu convidasse, que fizesse parte. Isso. Então, se calhar a técnica vai ser falar com algum amigo do teu filho para ele também fazer parte.
2: Bom, e gostava, pois, que algum dos meus filhos fizesse isto que eu faço, mas é o que eles querem, não é o que eu quero.
1: Talvez seja.
3: Talvez... Sim, eles ficam inspirados, mas depois cada um toma-se o seu caminho.
1: Sim, e no futuro, o futuro...
3: E nem toda a gente tem dom e tem jeito. Isto é preciso sentir no coração. O Alberto é um homem do coração do tamanho do mundo e, portanto, isto também influencia no trabalho que ele faz diariamente, na fragilidade humana, especialmente.
1: E falando do trabalho, sei que no Centro Luso, quando fizeste parte da direção cultural, fizeram, no Centro Luso venezuelano, de Catilamar, fizeram parte da língua portuguesa. Lançaram o curso de língua portuguesa, se não me engano.
2: Sim, foi maravilhoso nessa época.
1: Em que ano foi? Lembra-se?
2: Só foi mais ou menos no 2000.

0: Pois, até o dia de hoje ainda está os cursos. Já
1: Esses
0: daí.
1: cursos são dados por portugueses, por luso-descendentes, são dados por quem?
0: Bom, tocaste algo que é um bocado sensível. Porque...
1: Ai, meu
0: de...
1: Deus, o que é que vem para aí?
0: Sim, não, porque ainda vou há poucos dias e teve no. Eu pertenezco à Comissão Temática para o Ensino do Português, Meios de Comunicação e o Associativismo. Pois, quando nós falamos dos professores na Venezuela, é um bocado assim confuso, porque os professores que nós temos na Venezuela são 100% locais, ok? Então, chega aqui a reuniões da comissão temática, onde está a França, onde está... E eles têm professores que vão de Portugal e são pagos por o Estado português. Nós, na Venezuela, não. Isso não acontece.
1: São feitos por venezuelanos que estudam português e que dão depois português.
0: Sim, aí tudo, aí isso e filhos de portugueses que também saem dos cursos. Nós no Centro Luso-Venezolano temos, aí está Amélia, sabe?
1: Sim.
0: Ela saiu,
1: Amélia, a irmã da Marisol, sim.
0: exatamente, ela é professora de português e saiu,
1: Nunes, Amélia Nunes, sim.
0: exatamente, Nunes, e saiu dos cursos. E assim é tudo. E ela é que dá aulas lá embaixo.
1: E não achas aqui que também o Estado português está a falhar? E agora, como membro do Conselho das Comunidades Portuguesas, que o Estado está a falhar relativamente ao ensino da língua portuguesa na Venezuela, porque deveria ter um Instituto Camões, que pelos vistos não tem,
2: Para dar um apoio,
1: para dar
2: sim.
1: o apoio na língua, porque claro que um português a ser explicado, há muitos professores de inglês que não são ingleses e dão aulas de inglês, mas não sabemos que há diferença relativamente à pronúncia de cada palavra. Muitos professores de inglês dão inglês conforme eles sabem falar, e não é propriamente o inglês com o sotaque correto como deveria ser. E sendo possível haver professores portugueses lá na Venezuela, o Estado deveria ajudar e enviar professores de português, não achas?
0: Pois acho, ou por lo menos dar o apoio aos professores que estão lá, não, locais. Já isso era bom, não, porque.
1: Apoio de que género?
0: Pois apoio econômicos, pois eles estão lá a trabalhar, ok, eles ganham, não, porque os cursos de português que lá são totalmente privados, não?
1: Ah, são pagos. Os
0: Só,
1: cursos,
0: tudo é pago.
1: mesmo sendo dado no clube, quem quer fazer parte do curso, o curso é pago.
0: Tudo é
1: Certo?
0: pago, não? Então,
1: E depois também os materiais, não é? Os livros,
0: os
1: tudo.
0: livros chegam.
1: Chegam lá.
0: Vê isto, é que o Instituto Camões é apoios. O Instituto Camões dá apoios, mas estou a falar é dos professores.
1: Tem uma sede do Instituto Camões na Venezuela?
0: Não, mas há uma pessoa na embaixada que é o
1: Do
0: representante.
1: Instituto Camões.
0: Sim. Mas quando eu falo, é que é uma tristeza e já acontece. Professoras que entregam tudo uma vida a dar aulas, 30, 40 anos, tudo uma vida, e quando entregam e já não podem dar, vão para casa com as mãos nas
1: Vazia,
0: algibeiras,
1: sem reforma,
0: sem
1: exatamente.
0: nada, não? E ok, ganharam, fizeram o trabalho, mas é uma vida aí, não?
1: Então, achas que por serem professores de português deveriam ser professores do quadro de trabalhadores do Estado português ou deveriam ser inseridos no, no, no, no, nos clubes?
0: Eu acho que deveriam ser inseridos
1: Nos clubes ou no Estado?
0: no Estado.
1: No
0: Se
1: Estado
0: não é
1: português.
0: todos, mas vamos fazer o trabalho, ver qual é a maneira, não? Deve haver.
1: Porque dessa forma, para quem ensina a língua portuguesa, não é? Seja em qualquer país do mundo, são funcionários do Estado, estão a representar o Estado, não é? E estão a promover a língua portuguesa. E como estão, são funcionários do Estado, ao fazer descontos para o Estado português, também teriam a reforma de Portugal, como acontece, por exemplo, nos Estados Unidos, em que quem dá aulas de inglês por conta do Estado americano, recebe também a reforma.
0: Bom, este programa não era para ser político,
1: Não, não, não, não, não.
0: mas
1: Mas
0: vamos
1: é,
0: ver.
1: sim, não, mas
0: Mas
1: estamos a falar de políticas das
0: né?
1: migrações.
0: Sim, mas é uma necessidade. É uma necessidade. É fácil. a Constituição de Portugal fala.

0: Direito ao português, direito ao ensino.
1: O direito ao ensino do português.
0: Exato. Pronto, já é. Assim como nós temos aqui apoios da língua não materna para todos aqueles que queiram, e não é somente os venezuelanos, é todos os estrangeiros. Na Venezuela, a tua preocupação é o apoio que o professor deve ter para com os alunos.
1: Pois.
0: E quais são os alunos que procuram a ter aulas de português? Quais são as faixas etárias? São os jovens, são os mais velhos, são famílias? Quem é que precisa de aprender o português?
1: Sim, lá começam desde miúdos, desde crianças. Nós lá temos uma aula que é português a brincar. E começam desde aí.
0: Okay? É muito difícil.
1: Sim, é incrível. Nós agora temos em Turumo, no centro marítimo de Turumo, umas aulas incríveis que são só os sábados. Aí uns 40 miúdos aí e é ensino do português e folclore. Ou seja, é obrigatório uma com
2: a língua e a cultura.
1: Sim, e é tudo dos sábados. E isso é incrível ver isso.
0: Isso é a importância de perpetuar as nossas tradições para que não se percam na cultura juntamente com os venezuelanos.
1: Pois, é a maneira de que os centros sociais não façam falta que as direções caigam em mãos dos que não têm que cair.
0: Exatamente. Pronto, está dito. Quem é bom entendedor, pouca palavra que ficou. Mas é um trabalho muito... É assim, o Camarilho estava a falar, é muito importante, porque nós aqui, eu tive aulas de português e a professora de português tinha imensa dificuldade em nos ensinar português. Porquê? Porque há algumas semelhanças, ou seja, num exame que nós fizemos, ela perguntou-nos para nós o que eram animais peçonhentos. E para mim um animal peçonhento é um animal que possui garras, não é? E aqui não, um animal peçonhento é um animal que tem alguma viscosidade, que é assim um bocado assim para o
2: baboso,
0: sujo, baboso. Então ela dizia que tinha dificuldade em corrigir os exames, porque nós estávamos certos, mas ela também estava certa. Portanto, se é um venezuelano a dar também aulas de português, também tem alguma dificuldade e, portanto, precisava ter um apoio, sem dúvida alguma, para poder ensinar a modo de gente aquele que quer aprender.
1: Pois é. Nós lá temos um exemplo... Em Barlovento.
0: Imagina-te.
2: Tierra ardente del tambor.
1: Ok. Nós, isso. Em Barlovento.
0: Já estava esperando. Desculpa-me, é que Marilyn está hoje muito séria. Até eu já falo espanhol, mas é que ela está muito séria hoje. E estamos a fazer um ano, Marilyn.
3: Já estava a estranhar.
0: Eu estou estranhando que a Marilyn não está eufórica.
2: E estou, estive tão eufórica na abertura. Que engasguei-me. E depois esqueci-me de dizer que este programa tinha presença já habitual da nossa querida Betty Gomes.
0: Já foste.
2: E no som, o Manuel José Pita e
0: não,
2: da
0: Manuel,
2: minha pessoa.
0: Eu saltei.
2: Estava
0: tão
2: entusiasmada.
0: Mas o nosso convidado fez o favor
2: fez. Mas foi uma falta que eu tive porque estava tão eufórica.
0: Pronto,
2: queria
0: agora já voltamos ao normal.
2: Queria começar logo a falar com o Alberto.
0: Já estamos a falar.
3: Ele vai dar continuidade ao que estava a dizer, então.
2: Sim, estamos a falar
1: de Barlovento.
0: Sim.
1: Nós em Barlovento temos um professor de Barlovento.
0: Uau.
1: Ou seja, se eu digo que é de Barlovento, já sabem como é.
0: Sim.
1: Ok.
0: Ele próprio.
1: Incrível ele a dar aulas de português aos miúdos, aos jovens. É incrível escutar a ele falar.
2: E esse professor de Barlovento, que não tem nenhuma ligação, não tem nenhum antepassado português, ele já teve algum contacto com Portugal? Já veio cá a Portugal alguma vez? Já nem sequer visitou o Brasil, o mais próximo que ele está? Ele conhece a realidade falada da língua portuguesa?
1: O contacto que ele já tive com Portugal é estar dentro da...
2: Do clube.
1: Não, dentro da embaixada de Portugal, que isso é Portugal. Não?
0: Exato.
2: Sim.
1: Já fui convidado por o nosso embaixador, já estive no consulado. O consulado vai a Barlovento e faz aquelas jornadas consulares lá e ele apoia. Vai às associações, ele vai convidado.
0: Em Barlovento tem portugueses, Alberto?
1: Muitos. Na Venezuela não há um canto
0: que não tenha um português.
1: Sim,
2: e agora,
1: eu posso afirmar isso.
2: E agora lembraste-me que o Alberto percorreu o país todo com o meu querido amigo Gonçalo Capitão, que agora é deputado na Assembleia da República.
3: Pensava que era major.
2: Não, é capitão. É Gonçalo, capitão de nome, não de grau militar. E percorreram, que eu assisti através do Facebook, percorreram a Venezuela toda. Em todo canto havia venezuelanos e, tudo, e vocês foram lá. No âmbito de que projeto?
1: Na altura, nós começamos isso, fui para fazer um mapa social da nossa comunidade.
0: Saber o que é que há, o que não há e as necessidades.
1: Exato, e chegamos a bater portas. As pessoas, nós somos da embaixada. Ah, mentira.
0: Como é que a embaixada vai vir à porta da minha casa?
1: Vocês querem enganar-me.
0: Sim, sim, sim.
1: Sim, e assim fizemos. Chegamos aos lugares e normalmente as padarias é português. Não?
0: Normalmente.
1: Então chegávamos a esses povos, entrávamos, pedíamos um café, mirávamos para a caixa, para o balcão. Aquilo é... Já um veia mais ou menos o
2: estilo. Para o estilo já lá chegavam.
1: E chegávamos, e assim armávamos as reuniões.
2: Conseguiam juntar um grupo considerável, 20, sim. 30 pessoas em cada sítio que iam lá na Venezuela.
1: Pois foi.
2: E qual foi o resultado desse relatório social? Quais foram as conclusões? Lembras-te?
1: É que há tanto. Aí já tem um livro. O Gonçalo, depois fizemos um livro, sim.
2: Sim, eu queria uma cópia, eu queria pelo menos comprar, desse livro.
1: Vamos trazer esse livro, fui apoiado pela Secretaria de Estado, na altura fui o doutor Carneiro.
2: Sim, José Luiz Carneiro, sim. Que era secretário de Estado das
1: Comunidades. Era o secretário de Estado, sim, fui apoiado e, pois, bom, nós fizemos o trabalho e fui editado. E conclusões. A primeira conclusão é que não há um cantinho da Venezuela
2: em que não haja um português.
1: Primeira conclusão.
2: Amém, salve, aleluia.
1: Nós fizemos grupos de WhatsApp em toda a Venezuela. De aí nós fizemos o mapa social. Na altura era aquele momento que a Venezuela tinha aqueles problemas nas ruas.
2: Sim, sim.
1: Qualquer emergência era por aí, o contato direto com a embaixada. Ainda existe esses contatos. Nestes dias tive reunião com o nosso novo embaixador e o primeiro que ele falou para mim foi: Alberto, há que renovar isso.
2: Já deve ter 10 anos, não?
1: Já deve ter uns 8, 9 anos.
3: Sim. Não tenho 12.
1: Não sei.
3: A renovação do embaixador, acho que nessa altura...
1: Ah, não, mas é que já depois disso já passaram 3, 4 embaixadores.
3: É por isso que eu digo, 4, acho que é 3 em 3. 6, 9, 10, 11, penso eu.
1: Já passaram...
0: Ainda mesmo é preciso fazer novamente.
1: Por acaso, porque...
0: Por toda a imigração também que é feita, não é?
2: Muita,
0: para fazer uma outra contabilidade.
1: Sim, saiu. Sim, e alguns já partiram, então...
0: É verdade, também.
1: É bonito, e graças a esse trabalho que se fez nessa altura, o nosso governo ha logrado fazer trabalhos sociais, chegar às pessoas... Antes não se sabia.
2: Quais eram as maiores dificuldades que os portugueses tinham?
1: O português, quando de verdade necessita, ele não diz, ele fecha-se em casa. Essa é uma realidade.
2: Aquela pobreza envergonhada.
0: Por vergonha.
1: Por vergonha, sim. E chegávamos, e na Venezuela, hoje em dia, há portugueses que tiveram muito dinheiro e estiveram muito bem. E o que têm é propriedades e estão a cair, eles não têm como manter, mas não vendem e não fazem nada e estão a morrer aí. É só com o frigorífico vazio, sem nada, doentes e...
2: E não pedem ajuda?
1: Não, fecham-se em casa.
0: Alberto, e como é que se ajuda essas pessoas que não querem ser ajudadas?
1: O primeiro é as pessoas, os vizinhos, eles contactam. Sabem, é um português, eles logo ligam, contactam, a mim me contactam por redes sociais, contactam a embaixada, okay, o consulado, e nós vamos lá. Há um trabalho de verdade social feito hoje em dia pelo consulado, incrível, e são atendidos.
0: Alberto, mas são pessoas que trabalham, mas mesmo assim com o trabalho não conseguem gerir a sua vida, não conseguem fazer face a todo o processo.
1: Trabalham,
0: Mas... é porque nós tivemos aqui alguém da Associação da África, sim, da África do Sul, que dizia que havia um casal que trabalhava marido e mulher, mas mesmo assim não era suficiente e, portanto, perderam a vergonha para pedir ajuda, principalmente alimentar para os filhos. Por isso eu te digo, mesmo que trabalhe marido e mulher, às vezes não dá.
2: Mas é que esse casal sul-africano, eles estavam cá na Madeira.
0: E estavam cá, nós, e agora imagina
2: nós
0: lá.
2: Nós falamos de lá na Venezuela lá, que o nível de vida é muito alto e o salário mínimo é muito baixo. Ou seja, que as dificuldades são maiores.
3: E neste momento há muita coisa, mas não há dinheiro. Ao contrário.
1: Sim, neste momento, ou seja, vamos tocar agora esse tema, também é importante, porque já quando eu vim quando fui à Madeira Global,
0: sim,
1: havia, as pessoas falavam para mim e pediam para eu falar de que se a Venezuela estava a cambiar. E, pois, naquela altura, a Venezuela estava a cambiar para os que já estavam bem.
0: E agora?
1: Agora a Venezuela está esperançada, a nossa comunidade está esperançada. Já as pessoas sabem que vai haver uma eleição, seja este ano, seja o próximo ano, quando vier.
2: Já foi anunciado pelo atual governo em gestão que vai haver uma eleição?
1: Vai haver. Está ainda a haver. E eles sabem, eles falam. O governo encarregado, sabe que está indo fazer eleições. E vão fazer. E isso já é uma esperança. E aí uma coisa que a esperança alimenta a alma.
0: Sim,
1: alimenta
0: temos
1: o coração.
0: Esta luz no fundo do túnel, pois, finalmente.
1: Sim, ainda
0: vamos
1: vai.
0: Vamos mantê-la
2: sim,
0: acesa.
2: Mas até chegar ao fundo do túnel temos que comer,
0: então
2: viver,
0: claro,
2: pagar contas.
0: Claro, mas é um dia de cada vez.
2: Sim, um dia de cada vez. Mas antes vamos fazer aqui um pequeno intervalo. E já regressamos aqui com a nossa sessão, o nosso programa de aniversário, o nosso primeiro ano da Alma Latina, que é uma alegria, com o nosso primeiro convidado, Alberto Ribeiros. Até já.
3: Eu vou fazer a deixa da Marlene, também da Betty, que muito sinceramente, hoje fazemos um ano e curiosamente o mundo é mesmo pequeno. Neste dia tivemos tanta coisa aqui. Não, por acaso até não foi neste estúdio, fui num estúdio daí de frente. Foi neste estúdio. Já estou a sofrer
0: foi
3: de
0: aqui
3: Alzheimer.
0: Mesmo. O segundo programa é que foi no outro.
3: Foi no Sim. outro. E as pessoas não imaginam o quão a quantidade de problemas que nós tivemos
2: quão
3: aqui.
2: Atribulado foi.
3: Exatamente. Sim. Mas agradecer aqui o Alberto, de facto, foi o batismo e curiosamente nos estimulou aqui hoje,
0: muito
3: neste
0: fixe.
3: Primeiro ano. A Marlene já tinha falado nisso e também a Betty. E o agradecimento desta Alma Latina, que o mentor está de férias, que é o nosso diretor-geral, do qual agradecemos a sua participação e para este aniversário. Daí que nós tenhamos também algo de nota musical para este aniversário, naturalmente.
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0: Olá, viva! Esta é a segunda parte do seu programa Alma Latina, hoje de aniversário. Marili Muniz, Manuel G. Pita, Betty Gomes, estamos aqui já há um ano. Parece mentira,
1: É
0: mas já
1: um
0: passou um
1: ano.
0: ano e estamos com o primeiro convidado daquela altura, que foi um rodopio aqui de situações, mas que tudo se resolveu porque encontramos um ótimo comunicador. E não podia ser de outra forma, Alma Latina também é um programa que visa mostrar um bocadinho do lado humano destas pessoas que trabalham e que o trabalho é visto na televisão, nas redes sociais, nas plataformas, mas que, por outro lado, às vezes nós achamos que são pessoas robotizadas, mas não, têm coração e são grandes seres humanos. Então falei com alguém, é alguém que temos uma amizade em comum com o Dr. Alberto Viveiros, e ela falou-me um bocadinho daquilo que eu podia falar sobre si. Então diz assim: quando falamos do Dr. Alberto Viveiros, falamos de alguém que sempre viveu a comunidade de uma forma intensa, genuína e profundamente humana. Desde muito jovem, revelou um espírito associativo raro, tornando-se um dos mais jovens elementos a integrar a direção de cultura do Centro Português de Caracas. Mais do que cargos que ocupou, foi a forma como se entregou às pessoas que o distinguiu. Entre muitas iniciativas que promoveu, merece um especial destaque o trabalho desenvolvido junto da comunidade sénior, numa época em que muitos idosos viam a sua mobilidade reduzida e oportunidades de convívio cada vez mais limitadas. O Dr. Alberto fez questão de criar momentos de encontro, de alegria, de partilha. Organizou passeios em diversos locais, entre eles, por exemplo, as Termas de Valência. E não ficava apenas pela organização. Era ele próprio quem procurava os transportes, quem acompanhava os participantes, quem fazia questão de estar presente ao lado daqueles que muitas vezes apenas precisavam de uma oportunidade para voltar a sorrir. Com uma visão muito à frente do seu tempo, acreditava também que o futuro das instituições passava pelos mais jovens, aquilo que falávamos há pouco. Desde cedo integrou o Comitê Juvenil do Centro Português de Caracas e participou ativamente na dinamização, dinamização de inúmeras atividades para a juventude, desde festas e discotecas e minitecas, criando espaços de convívio, amizade e pertença para marcar esta geração. Na área cultural, contribui ainda igualmente para momentos de grande sucesso, numa fase em que o grupo folclórico do Centro Português de Caracas alcançou importantes vitórias e reconhecimentos. Mas talvez aquilo que mais define o Dr. Alberto Viveiros não esteja nos títulos nem nas funções que desempenhou. Está nos gestos silenciosos, está nas visitas que fazia quem se encontrava sozinho e fragilizado, está nas viagens que realizava com o seu próprio carro para levar conforto a quem atravessava momentos difíceis. Está na palavra amiga e num abraço sincero, na capacidade de estar presente quando mais fazia falta. Ao longo da sua vida, Alberto Viveiros construiu muito mais que projetos e iniciativas. Construiu pontes entre pessoas, fortaleceu laços comunitários e deixou um exemplo de solidariedade, dedicação e serviço que continua a inspirar todos aqueles que têm o privilégio de o conhecer. Porque há pessoas que ocupam cargos e há pessoas que ocupam um lugar especialmente na memória e no coração de uma comunidade. O Dr. Alberto Viveiros pertence, sem dúvida, a esta segunda categoria.
1: Lindo, parabéns, Alberto.
0: A nossa amiga em comum
1: Parabéns.
0: é a Isabel. A Isabel foi a autora,
2: Tita.
0: a Tita, foi a autora desta admiração que sente por ti e que me transmitiu desta forma.
1: Mas olha, tens mais uma admiradora que acompanha o teu
2: Bueno.
1: trabalho.
0: É porque nós falamos de um trabalho, mas não se fala muitas vezes do
1: Do
0: que
1: que está
0: estas
1: por
0: pessoas
1: trás.
0: fazem e que
1: Sim.
0: parece que é um
1: O que
0: robô
1: deixa
0: que
1: para
0: está.
1: trás, porque
0: Exatamente.
1: muitas vezes quem paga é a família, porque estas deslocações que fizeste ao longo da Venezuela toda, para além de ser no próprio carro, como acabamos de saber pelas palavras que a Betty pronunciou, mas que a Tita aqui quis deixar para ti, tiveste que ausentar-te de casa durante muito tempo.
2: Bom, respirar.
1: É sim.
0: Desculpa,
1: O nosso
0: mas
1: Alberto está emocionado depois destas
0: eu
1: belas
0: queria muito
1: palavras.
0: que as pessoas soubessem, porque nós às vezes criamos uma antipatia com as pessoas por causa do cargo que ocupam. E depois, mostrando um bocadinho desta humanidade tua, criamos uma outra empatia e até uma admiração, que no fundo, para quem não te conhecia como eu fiquei e pensei, mãe, como é que eu vou ler isto sem me emocionar? Eu tive que me segurar, mesmo não te conhecendo, porque estamos perante uma pessoa muito humana. e que ama o próximo sem nós percebermos que seja português, seja venezuelano, é a pessoa em si que precisa de ti.
2: Bom, Tita Isabel Ferreira, Tita, uma...
0: Que já esteve aqui conosco.
1: Já esteve, sim.
2: Uma grande amiga, uma mentora também mim. Ou seja, eu de Tita aprendo, porque não é que aprendi, aprendo todos os dias. Ela fala para mim, nós falamos, eu confesso-me com ela. Ela é quem ouve muitas coisas que eu às vezes faço ou quero fazer. O seu irmão Francisco Ferreira é o meu pai do associativismo, porque foi ele quem me deu aquela primeira oportunidade no Centro Português. Ela, com palavras muito bonitas, com uma mensagem incrível, a qual eu vou pedir que depois me envies, porque isso é algo para ler em casa, sozinho, e lembrar isso que não é que esquece, porque já temos uns 20 minutos a falar e eu acho que falamos certinho.
0: Tudo certinho.
2: Não, foi o quê?
1: Aquilo que a Tita disse, nós já tínhamos confirmado ao longo do programa, daquilo que já fizeste, daquilo que já acompanhaste. Pois, por isso, é tudo, estamos aqui a dizer a verdade.
0: Quando ele estava a falar, eu disse, ai, a minha surpresa já não vai dar, porque ele já está a falar do foco, já está a falar dos jovens, faltavam os séniores. Nós não tínhamos noção de que ele pega na caminhoneta que ele vai procurar, porque a Tita contou-me que estes eram avozinhos que já não tinham mobilidade porque não conseguem conduzir. E então tu ias buscar a caminhoneta, tu metias lá dentro e vamos lá, que até foste a Nossa Senhora do Perpétuo...
2: A Perpétuo Socorro.
0: Tudo foi, isso.
2: Ou seja, nós conseguíamos transporte. É que foram tantas, era tanto...
1: Através do Lar Ferreira.
2: Não.
0: Isto é outra coisa. O lar, vamos falar então do lar também.
2: Sim, não, bom, agora neste momento tu formo parte, e não, já vai, Tita, Isabel, obrigado pela mensagem outra vez, vou levar para casa, com muito carinho. Ainda tu, ou seja, tu em funções com o Instituto Português de Cultura e o Lar Padre Joaquim Ferreira. Falar agora abocado, há pouco falávamos da necessidade da nossa comunidade e um reflexo do que passa na nossa comunidade é o Lar Padre Joaquim Ferreira, uma instituição maravilhosa, uma instituição que foi fundada há 23, 24 anos, 22, mais ou menos, eu formo parte há um ano. Um exemplo que as damas de beneficência tiveram essa coragem de fazer essa grande obra e a nossa comunidade hoje em dia ter o lar em pé.
1: Quantas pessoas estão lá no lar?
0: Os utentes, quantos utentes têm no lar? Mais ou menos.
2: O lar tem uma capacidade de ter 80 utentes.
0: São portugueses, venezuelanos?
2: Portugueses.
0: A grande maioria.
2: Sim.
0: Tem cuidados paliativos ou apenas cuidados de um centro de dia, por exemplo?
2: É cuidados de um centro de dia. Okay? Mas estão lá.
0: Fixos.
2: Há apoio do Governo Regional da Madeira. Temos apoio do Governo...
1: Da República
2: também, mas isso sempre é pouco. Hoje em dia temos uns 40 avozinhos lá.
1: E este lar ajuda aqueles portugueses que foram para a Venezuela e não tiveram as oportunidades de êxito que outros tiveram, ou seja, são para aqueles mais carenciados.
2: Pois, é que às vezes há pessoas que tiveram oportunidade, mas no caminho...
1: Perderam-se,
2: não? E chegam a estes lugares e às vezes não têm famílias.
1: Pois.
0: Sim, também tem esse sim, mais.
2: A família deles é isso, é estar lá, é nós, a junta diretiva, as damas de beneficência.
0: Que promovem atividades
2: para as netas, sim, eles fazem atividades lá e são os avocinhos de todos nós.
0: Quando falamos das damas da beneficência, não há jovens também que quisessem fazer uma espécie também de organização para ajudar também, porque as damas de beneficência se ouvem há tantos anos. Mas no Centro Português não há jovens que criem comitês também para fazerem ajudas, ainda não existe como tal. Tu ajudaste a muitos jovens, mas nas festas.
2: Sim, mas embora é um projeto interessante. É um projeto interessante porque se nós estamos a fazer a convocar para que formem parte das associações.
0: Sim, é uma sugestão. Eu acho que são eles que hoje em dia estão mais frescos, lidam com tantas redes sociais e com tantas coisas, podem ser apoios para vocês.
2: Mas, ou seja, há uma associação que chama-se Lluvia de Sonrisas.
0: Uhum.
2: E aí há jovens. Misturadas.
0: Nestas mesmas damas, os filhos também, muitas vezes. Nem por isso é como o teu filho, também não quer saber muito das coisas.
2: Não, e as damas de beneficência são mulheres, filhas.
0: É as filhas. Já são as
2: Sim.
0: filhas.
2: E já estão.
0: Pronto, é isso.
1: Há caminho, há continuidade.
2: Continuidade.
1: O que é ótimo e há esperança sempre de que estes bons projetos continuem no tempo e ajudem mais pessoas que precisem. Mas antes de acabarmos, porque o tempo passa a voar, eu também ainda queria falar do teu papel nas comunidades portuguesas. Tu és um representante. Um conselheiro, aliás, pela Venezuela, no seio das comunidades portuguesas. Qual a importância deste cargo? Tu sentes que te fazes ouvir, que a tua palavra passa neste centro das comunidades madeirenses? As comunidades portuguesas, desculpa.
2: Eu sinto-me...
1: Conselho, aliás.
2: Que me faço ouvir.
0: Sim.
2: Mas é eu que me faço ouvir, porque eles não ouvem às vezes, não.
1: Tu falas,
0: só escutam. Só escutam.
2: Eles escutam.
0: Mas não ouvem.
2: Não, mas... faz o trabalho e quando comecei nisto de conselheiro das comunidades, pensava que era outra coisa, não? Que, já no caminho, um vê que não é aquilo... Um pensava, eu vou chegar aí e vou dar a volta.
1: Deixa-me ver, conforme o Google, diz que o Conselho das Comunidades Portuguesas é o órgão consultivo do Governo de Portugal para as políticas relativas às comunidades portuguesas, residentes no estrangeiro. Os conselheiros defendem os direitos, promovem a participação cívica e asseguram a ligação dos imigrantes à sua pátria. Que de verdade há nisto?
2: Tudo é verdade.
1: É.
2: Mas há que acertar no meio. Porque quando falam, ou seja, eu falar das problemáticas da Venezuela não é as mesmas problemáticas da comunidade da Suíça ou da França.
0: Não tem nada a ver, sim.
2: Então, para pôr em caminho o que é o Conselho, as políticas têm de ser ao meio. Que o problema afeta as comunidades em geral.
1: Todas. É um problema comum.
2: Ou, por lo menos, numa zona. Seja como agora, pode ser América do Sul e América, pois, seja como tal. Quando há um problema que afeta toda a zona, sim, pode se tratar.
1: Mas se afeta só um país dos 52 círculos que fazem parte, dos 52 países que fazem parte, não.
0: Ficamos a ver navios.
1: Então vocês, antes de ir para essas reuniões do Conselho das Comunidades Portuguesas, têm que fazer uma pré-reunião com os colegas para ver quem é que tem pontos em comum, para tentar fazer um lobby, digamos assim, para que as vossas pretensões sejam ouvidas e respondidas, porque não é só ouvir, mas também ter uma resposta e uma solução.
2: Sim, nós agora em março tivemos a reunião regional, que foi em Uruguai, e falamos disso, pois. Dos problemas de América do Sul e do Centro.
1: Quantas vezes reúne este Conselho das Comunidades Portuguesas?
2: Uma vez por ano.
1: Uma vez por ano. E
2: achas... Não, mas por net.
1: Pela internet, através de videoconferências.
2: Sim, isso sim. Isso
1: é mais frequente.
2: É mais frequente.
1: Ah, então a possibilidade de falarem sobre os problemas das comunidades é maior, porque só uma vez ao ano é insuficiente.
2: Sim, mas...
1: Durante uma vez ao ano fazem um fórum, não é? Um encontro geral. E ao longo do ano vão marcando reuniões pelo Zoom.
2: Sim, por estas plataformas. Sim, é assim.
0: Pronto, e nós já chegamos ao final, de
2: Ui.
0: mais um Alma Latina.
1: O nosso aniversário, primeiro
0: E
1: ano,
0: eu
1: obrigada.
0: não queria me deixar de despedir sem deixar uma palavra da minha parte e a burra à frente, como dizem na Venezuela. Da parte da Marilyn e da minha parte, ao Manuel Zapita, o nosso mais profundo agradecimento, porque são 43 anos de dedicação de rádio, mas para nós foi muito mais do que um profissional exemplar. Foi o pilar, o amigo, o padrinho do Alma Latina, sempre presente, sempre disponível, de um coração enorme, de uma generosidade rara. Obrigada pelo seu apoio, pela amizade e por tudo aquilo que nos ensinou ao longo deste caminho. Um bem-aja para si, padrinho. Para a nossa. Espera, não podes falar nada ainda. Para a Marilyn, agora toca-me a mim. A Marilyn. A Marilyn, que é a alma do Alma Latina, o meu sincero agradecimento. Foi ela que me abriu as portas a este projeto, que me deu a oportunidade de fazer parte desta família, uma mulher de enorme energia, trabalhadora, empreendedora, mãe, esposa dedicada e dona de uma alegria verdadeiramente contagiante. Obrigada pela confiança, pela amizade e por tornar este percurso tão especial. É um privilégio caminhar ao teu lado.
1: Ah, tá giro. Mas
0: E
1: eu também tenho que dizer uma coisa para ti.
0: é tão bom termos aqui o nosso
1: Sim.
0: convidado. Estou muito feliz porque é um grande ser humano e é isso que a Alma Latina quer levar para todos os nossos ouvintes.
1: Ao padrinho, obrigada por ser o nosso mentor, ser o cérebro desta operação, deste programa. Fui ele que teve a ideia inicial, fui ele que teve deu o pontapé de saída para que esta ideia avançasse. E a Betty, com a qual tenho que aprender muito, porque ele é que sabe de rádio. Eu sou aqui uma mera inexperiente que ao longo deste ano tentei aprender, mas apesar da minha euforia, houve coisas que me ultrapassaram. Ou seja, eu sou como devagar se vai longe, porque muito devagarinho. Eu acho que vou conseguir chegar ao talento que a Betty tem para a rádio e ao conhecimento que o nosso padrinho e a experiência que o nosso padrinho tem neste e nos outros tantos programas que fez ao longo da vida. Por
0: Aos
1: isso.
0: nossos ouvintes também, é claro que estão do outro lado e que nos perguntam e querem vir cá, muito obrigada a todos vocês, à direção e ao diretor Gilberto Teles, por também ser alguém muito próximo de nós e ser uma lufada de ar fresco neste posto emissor do Funchal. É uma direção que nos deixa ser nós próprias, com sotaque,
1: Sim,
0: que nos deixa trabalhar
1: não
0: com o
1: são
0: nosso
1: muitas,
0: sotaque.
1: não.
0: Muito obrigada.
3: Eu tinha também algumas palavras para o fim. Quem não está a ouvir, isso agora é um de outro, diz o outro. Não, não é bem assim. Eu também, neste primeiro ano, tenho que agradecer a Marilyn, a Betty, que surgiram então neste projeto do nosso diretor-geral, o Luís Lemos Gomes. Quando falou comigo e eu disse que ia ajudá-lo, ajudei-o, levantei também esta oportunidade do Alma Latina, que tem objetivos e que vão ser melhorados brevemente para as comunidades não só madeirenses, conforme o Dr. Sanches também disse. E para mim também é uma honra estar convosco. Foi uma aposta, está a ser ganha e também, muito sinceramente, fiquei mesmo surpreso com a presença do Dr. Alberto, porque ninguém sabe, ninguém imagina, como disse no princípio, o nosso programa primeiro foi o Dr. Alberto que esteve connosco. É um batismo, mesmo, mesmo a calhar, neste primeiro ano. O meu obrigado da minha parte e que representa também o Luís Lemos Gomes, por tê-lo também aqui nesta primeira. Ou no primeiro ano de aniversário e com mentoras aqui as nossas afilhadas aqui presentes. Muito obrigado a todos. Este programa Alma Latina estará sempre convosco e mais à frente haverá novidades, porque o Dr. Gilberto também já esteve, como sempre, do nosso lado e está a trabalhar para muito mais. E agora resta-nos despedirmos, porque hoje é sábado, amanhã será domingo e vamos dar continuidade a mais almas latinas com mais surpresa. Boa tarde para todos e
1: Boa
3: obrigado.
1: tarde, obrigada.
4: Sim, boa tarde,
1: Adeus,
4: boa tarde.
1: diga adeus.
4: Parabéns.
1: Adeus.
4: Parabéns, Alma Latina.

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Secretário de Estado das Comunidades garante vontade das autoridades venezuelanas apoiarem económica e financeiramente a comunidade portuguesa e luso-venezuelana vítima dos sismos na Venezuela. Madeira e São Tomé e Príncipe manifestam interesse no aprofundamento das relações económicas e comerciais. Retomadas visitas nas urgências do Hospital do Funchal, suspensas desde 5 de julho. Festa do PSD no Chão da Lagoa. Miguel Albuquerque reafirma normalidade nas relações com a República, mas lembra que ainda é preciso mudar de atitude.

0: Na festa do Chão da Lagoa, Miguel Albuquerque reafirmou que está normalizado o relacionamento entre a República e a região. Mesmo assim, não veio à Madeira qualquer dirigente nacional do partido para este encontro anual dos sociais-democratas. E apesar de dizer que já estão melhores as relações com Luís Montenegro, o líder do PSD Madeira repetiu os recados que tem dirigido à República em defesa da Madeira e garantiu que não há cedências por parte da região.
1: O PSD não é um partido que está para aqui para fazer frete, seja quem for. Nós estamos aqui que é para defender a Madeira em todas as circunstâncias. A República tem que tratar a Madeira como uma região portuguesa que tem todos os direitos constitucionais. Nós não admitimos ser discriminados. Nós temos que garantir. E a luta continua para termos uma revisão da lei das finanças regionais que não discrimine a Madeira. E não vale a pena esperarem da nossa parte cedências, nem conversa mole, nem geometrias variáveis. Os direitos dos madeirenses estão primeiro.
0: Miguel Albuquerque voltou a exigir da República soluções imediatas para o que ainda falta resolver.
1: E o que está pendente não é nada de extraordinário. O Estado tem que assumir, de uma vez por todas, os custos e os sobrecustos na saúde, na educação, na proteção civil e na mobilidade. São obrigações constitucionais da República, não é nenhum favor que a República faz à Madeira.
0: E quanto à mobilidade aérea, o líder do PSD Madeira referiu-se assim à nova plataforma digital criada pelo governo de Luís Montenegro.
1: A República tem que resolver o problema da mobilidade, arranjar uma cangalha de uma plataforma que não funciona, está a prejudicar os madeirenses, mude a cangalha, resolvam esta conversa, porque os madeirenses têm que viajar dentro do país a preços acessíveis e sem maçada.
0: E apesar destes ataques repetidos, Miguel Albuquerque confirmou que a região restabeleceu relações com a República, sem, no entanto, deixar de pedir que se olhe para a Madeira como parte importante de Portugal no Atlântico e no mundo.
1: Nós restabelecemos, neste momento, as ligações ao Governo Nacional. O que nós queremos é ser tratados com respeito e com consideração. Precisamos de ser ouvidos. Os dossiers da Madeira têm que ser resolvidos e não pedimos nada de mais. E nesse sentido, faço hoje um apelo ao Governo da República para que olhe para a Madeira como uma parte importantíssima de Portugal. Nós somos a dimensão atlântica de Portugal. Nós somos uma parte de Portugal que neste momento é a mais desenvolvida, graças aos esforços dos madeirenses. E aquilo que pedimos é ser tratados com equidade, com respeito, porque os madeirenses e os porto-santenses são cidadãos de primeira. Acabou as ilhas adjacentes. Nós não somos adjacentes, nós estamos no centro do mundo.
0: E para que a comunicação não se esbata com a distância, o líder do PSD Madeira e presidente do Governo Regional destacou nas declarações aos jornalistas a necessidade da criação de um canal direto de diálogo com o Primeiro-Ministro.
2: É bom que haja uma via para, entre a minha pessoa e o Primeiro-Ministro, para resolvermos as questões, sobretudo as questões mais delicadas e para evitar mal entendido. Nós todos, sobretudo nos cargos executivos que temos, o próprio Primeiro-Ministro está assoberbado com reuniões em Bruxelas, reuniões no país todo. Nós temos que encontrar essa via, esse entendimento, no sentido de dissipar, e sobretudo mal entendidos.
0: Ainda dos discursos escutados neste domingo na festa do Chão da Lagoa, ficam as declarações do líder da Juventude Social-Democrata. Bruno Melim garante que é pelo diálogo, mas adverte para a resistência dos jovens madeirenses e porto-santenses, caso os seus direitos não sejam respeitados nem as suas reivindicações satisfeitas.
3: Falámos de Lisboa, permitam-me que vá direto à ferida e que vos diga uma coisa. Na JSD nós somos muito claros. Nós não estamos à espera de facilidades. A nova geração sente e vive a autonomia. Mas há uma coisa que nós não fazemos. Nós não somos os idiotas úteis da oposição, não fazemos o jogo do adversário, mas também há uma certeza que deixamos. Sempre que o aprofundamento da autonomia estiver em causa, o slogan é só um. Pela Madeira, contra Lisboa, marchar, marchar!
0: E entre as reivindicações apresentadas está uma que o líder da JSD considera fundamental e que foi repetida com destinatários identificados.
3: mais habitação, mais oportunidades para constituir família. Senhor Secretário da Habitação, temos uma garantia pública para estender na Madeira. Senhores membros do Governo, senhoras e senhores deputados, temos aqui desafios de mais rendimentos e de mais oportunidades, porque há uma geração que merece.
0: O líder da JSD Madeira anunciou neste discurso que no próximo ano já não vai liderar a organização.
3: Foram 8 anos de liderança da JSD e para o ano já conto não cá estar nestas funções. Militantes somos sempre e por isso eu deixava um enorme desafio a todos vós. Que nestas novas gerações pulse sempre, como nos últimos 50 anos, a semente da autonomia e que possamos continuar a afirmá-la. Para mim, foi um enorme orgulho liderar a JSD estes anos. E estou certo que a luta da autonomia não tem idade, porque eu posso me ir embora, mas essa é uma luta que continua, que vive e que deve crescer em cada um de nós.
0: Além de Bruno Melim e de Miguel Albuquerque, também discursaram na festa do Chão da Lagoa o secretário-geral do PSD Madeira, José Prada, e o autarca social-democrata do Funchal, Jorge Carvalho. Todas as intervenções tiveram como pano de fundo os 50 anos da autonomia. Depois dos sismos do mês passado, o governo da Venezuela está a estudar formas de conceder apoios financeiros e económicos à comunidade portuguesa e lusodescendente residente naquele país. A garantia foi deixada em Caracas, à Lusa, pelo secretário de Estado das Comunidades, no fim de uma visita de 4 dias à Venezuela e após encontros com o governo venezuelano. Emídio Sousa reuniu-se mesmo com a presidente interina, Delcy Rodrigues, de quem ouviu esse compromisso.
4: Agradeceu imenso a Portugal todo o trabalho que estávamos a fazer, disse que da comunidade portuguesa tinha a melhor das impressões, que era uma comunidade que tocava no coração dos venezuelanos e que, por isso, o próprio governo da Venezuela iria pensar no apoio aos negócios e às vidas que ficaram afetadas. Portanto, nós vamos agora trabalhar nestes processos com as autoridades venezuelanas, vamos ver a sua evolução e, nos próximos tempos, vamos estar muito atentos a ver o que é possível fazer.
0: O secretário de Estado das Comunidades anunciou o interesse das autoridades venezuelanas na cooperação com Portugal no que diz respeito ao envio de peritos para avaliar os edifícios atingidos pelos sismos e que ainda continuam de pé, mas também na formação de especialistas venezuelanos por universitários portugueses.
4: Desde a formação do corpo de engenheiros nas universidades da Venezuela para este risco sísmico, há uma plena consciência que a Venezuela é um território sujeito a terremotos, que isto vai voltar a acontecer e que, por isso, todo o processo construtivo, todo o processo de análise de solos, de potenciais riscos, tem que ser desenvolvido. Portugal tem grandes competências nestas matérias, nas nossas universidades, no nosso Laboratório Nacional de Engenharia Civil. Portanto, foi-nos pedida esta ajuda técnica, quer em termos de peritos agora para verificar os edifícios, se estão estruturalmente em condições de receber pessoas, quer em termos de formação de um corpo de engenheiros futuros na própria Venezuela, para preparar uma nova geração de engenheiros com o conhecimento que Portugal tem para trabalharem nestes riscos.
0: Mas o interesse vai além da emergência. O secretário de Estado das Comunidades garante que a Venezuela está interessada, tal como Portugal, em alargar os horizontes de cooperação económica.
4: Notei uma verdadeira vontade de que Portugal e as empresas portuguesas participem no esforço de reconstrução e de desenvolvimento económico futuro. Muitas vezes pensamos na Venezuela apenas em termos de petróleo, mas a Venezuela é um país riquíssimo noutros aspectos. Tem uma costa de cerca de 3 mil quilómetros com praias paradisíacas, são praias das Caraíbas, tem recursos agrícolas e produtividade fantástica, tem recursos pesqueiros, tem recursos florestais, tem recursos minerais de diferentes qualidades. Portanto, eu diria que esta vontade de desenvolvimento económico, se for devidamente conduzida e se forem feitas os ajustes legislativos, todo um trabalho que é necessário fazer a nível de governo e de autoridades, que a Venezuela tem um potencial muito grande e será muito interessante para os portugueses e para as nossas empresas para virem participar deste esforço de desenvolvimento.
0: Mas o governante português está preocupado com alguns obstáculos, nomeadamente as sanções contra a Venezuela e várias figuras e instituições venezuelanas. Um bloqueio que perdura ao nível da União Europeia e que, refere o governante, deve ser reavaliado. E é de cooperação que vamos ainda falar. A Madeira associou-se às celebrações dos 51 anos da independência de São Tomé e Príncipe, numa altura em que foi reaberto o consulado honorário daquele país na região. O governo regional esteve representado na cerimónia pelo secretário da Economia, José Manuel Rodrigues, destacou as perspectivas que se abrem na cooperação entre a Madeira e São Tomé e Príncipe.
5: A vocação atlântica da Madeira, aliada à sua inserção no espaço da Macaronésia, confere-lhe condições singulares para reforçar a sua ligação a outros territórios insulares, com os quais partilha desafios, oportunidades e uma visão aberta do desenvolvimento. Vejo assim com particular interesse as possibilidades de cooperação entre a Madeira e São Tomé e Príncipe, em áreas como a economia azul, o turismo, a formação profissional, a investigação científica, a inovação tecnológica e o empreendedorismo. Estou igualmente convicto que existem condições para estimular o investimento de empresas madeirenses em São Tomé e Príncipe, criando novas oportunidades de negócio, promovendo a transferência de conhecimento e contribuindo para o desenvolvimento económico de ambos os territórios.
0: Secretário Regional da Economia, José Manuel Rodrigues, o embaixador de São Tomé e Príncipe em Portugal, Esterlino Gonçalves, destacou também a vontade de cooperação entre os dois territórios e sublinhou que a reabertura do consulado honorário no Funchal é uma porta aberta ao reforço desses laços.
6: O consulado honorário será uma casa de proximidade, uma casa de cooperação, uma plataforma para aproximar cidadãos, empresas, universidades, instituições e projetos. Queremos reforçar a cooperação económica. Queremos aprofundar as relações académicas. Queremos estimular o investimento.
0: 51 anos da independência de São Tomé e Príncipe celebrados também na Madeira. As visitas aos utentes internados no Serviço de Urgências do Hospital Nélio Mendonça, no Funchal, foram retomadas neste sábado. O Serviço Regional de Saúde anunciou que as visitas se realizam nos horários habituais. Em 5 de julho, o César Ame decidiu suspender as visitas por razões de segurança clínica e operacional, dado que aquele serviço hospitalar registava uma elevada taxa de ocupação, com cerca de 50 doentes a aguardar internamento.

agora às previsões do estado do tempo para segunda-feira. Períodos de céu muito nublado, aguaceiros em especial nas terras altas durante a tarde, vento em geral fraco, inferior a 20 km por hora do quadrante oeste, 25 graus é a temperatura máxima prevista para o Funchal.

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0: horas e 8 minutos.
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1: Cumprimentos de muito boa tarde. Bem-vindos à edição da Liga PF. Estaremos consigo até bem perto das 20 horas. Vamos abordar naturalmente o Mundial. E ainda a nova escolha federativa do novo técnico nacional.

0: do final. Hoje em antena, com dois convidados em estúdio, iremos ter um no exterior. Deixo então as palavras para o Marcial apresentar os nossos convidados. Boa tarde, Marcial.
1: Boa tarde, Manuel. Como estás?
0: Estamos bem, como se costuma dizer, no que diz respeito também a esta fase final do Mundial, aguardar a final esperada.
1: 2-8, 2-1 semana, não é?
0: 2-1 semana.
1: Aceitam-se apostas, não é? Quem será que vai
0: Inglaterra, Argentina, Espanha, Argentina.
1: Isso é a meio da semana. Isso é a meio da semana. 2-8, já estará tudo preparado para a final, que será às 20 horas.
0: Portugal, Colômbia, que não.
1: Portugal é que não pode ser. A tua aposta.
0: Minha aposta,
1: com certeza. Mas sim, os convidados são o professor Elmano Santos, já pessoa, já nossa conhecida, de fazer este acompanhamento do Mundial ao longo deste mês. Professor Elmano Santos, que além da sua experiência do futebol e do desporto em geral, que é coordenador a nível da Secretaria Regional de Educação, de coordenador do desporto escolar, e também com a situação da arbitragem, que é um expert desde que deixou de ser jogador, passou a ser árbitro, mas como jogador tinha qualidade, não era jogador que deixou de jogar e foi para a árbitro ou para a guarda-redes, como diziam antigamente, não é? Foi um árbitro, foi credenciado, foi árbitro da Primeira Liga. Cá está, Elmano, boa tarde. As opiniões relativas à arbitragem deste Mundial, já alguma coisa que possas adiantar ou não?
2: Ora, boa tarde. Naturalmente que as opiniões sobre a arbitragem diferem muito, portanto, de quem está a analisá-las. O que nós poderemos, em traços gerais, concluir é que, tal como normalmente acontece no nosso país, portanto, tem acontecido o mesmo no Mundial. Nós estamos a falar de uma maneira geral, portanto, quem acompanha a arbitragem deste Mundial, quem tem acompanhado, e portanto com equidistância das diferentes seleções, acho que nós poderemos afirmar que as arbitragens, de uma maneira geral, têm sido de altíssimo nível.
1: Concordo.
2: Mas pronto, naturalmente que numa ou noutra situação há um ou outro desempenho que poderá ter ficado aquém, naturalmente que depois há sempre, e temos assistido um pouco a isso, que é acusações de protecionismo às seleções mais poderosas, mas isso é o habitual, é aquilo que nós temos. Portanto, quem perde normalmente queixa-se, e isso acontece em todos os países. Nós às vezes pensamos que isso é só em Portugal que isso acontece, mas verificamos que não. E tal como em Portugal as arbitragens não são assim tão más como muitas vezes queremos pintar, neste Mundial também, acho que de uma maneira geral, porque está ali a elite da arbitragem, acho que as pessoas ainda não se habituaram a algumas alterações não só nas regras, mas essencialmente também alterações ao protocolo. Portanto, às vezes aquilo que me apetece dizer, algumas pessoas entendam-se, definam o que é que querem, porque, por um lado, muitas vezes em Portugal queremos intervenção ao VAR por tudo e por nada, não é? E depois, quando chegamos a uma competição deste nível, não estamos preparados para intervenções, onde o VAR intervém muito menos vezes, mas onde foi alargado o protocolo de intervenção. Portanto, tivemos recentemente...
1: Se me permites, até esta noite, esta madrugada, no Argentina-Suíça, houve intervenção do Pinheiro, do João Pinheiro, e relativamente houve ali uma situação de um amarelo que foi atribuído ao jogador do Argentina, e depois o VAR interveio e foi revertido, e que provoca uma expulsão para o jogador da Suíça. Portanto, é uma nova ferramenta porque, da questão do VAR, porque não emitia opiniões sobre amarelos e nesta questão reverteu uma situação onde depois a Suíça a jogar com menos um.
2: O VAR continua a não intervir em situações de cartão amarelo. Portanto, o que está ali em causa é uma deficiente identificação, deficiente identificação do jogador infrator. O que é que dizia o protocolo até aqui? Se o árbitro, o vídeo-árbitro só intervinha se houvesse uma má identificação de um jogador da mesma equipa. Vamos imaginar que a falta era feita pelo número 2 e o árbitro exibia cartão ao número 3. E aí o VAR dizia, olha, que quem fez a falta não foi esse, mas foi o outro colega de equipa. Pois. Com o alargamento do protocolo agora, e nós tivemos logo nos primeiros jogos do Mundial uma situação idêntica. Não consigo precisar agora assim de repente qual foi o jogo, mas foi uma situação semelhante também, em que um jogador, portanto, o árbitro assinalou uma falta e depois verificou-se que era uma simulação, portanto, e foi retirado o cartão amarelo a esse jogador e foi atribuído cartão amarelo ao jogador que simulou.
1: Foi o caso desta madrugada.
2: O caso aqui que tem maior impacto é que, portanto, infelizmente até para o espetáculo e até para a própria gestão do jogo, portanto, é sempre uma situação que, como esta situação teve muito mais impacto, não é, do que a outra, porque o único jogador que tinha cartão amarelo era aquele jogador. Portanto, e é claro, agora é muito mais fácil criticar a atuação do árbitro do que criticar a atuação do jogador. Agora, se nós analisarmos aquele lance isoladamente, portanto, acho que o lance não deixa quaisquer tipo de dúvidas.
1: Pois, à primeira vista, realmente há que... Portanto,

0: do vídeo-árbitro. Portanto, esse, digamos assim, poderá ser o único erro, mas se nós repararmos, e se estava a acompanhar o jogo, os próprios comentadores, mesmo quem estava a comentar, a gente disse, portanto, que era uma falta claríssima, sim, sim, para cartão amarelo. Quando ele foi chamado ao vídeo-árbitro, eu entretanto percebi-me logo que a situação ia ser revertida.
1: Se a tua experiência como árbitro que te
0: levou. Sim, percebi-me logo que a situação ia ser revertida, mas não da forma como os comentadores estavam a dizer, porque os comentadores até estavam a colocar a hipótese de não ser amarelo e ser cartão vermelho.
1: Para o jogador da Argentina.
0: Sim, sim, para o jogador da Argentina. Quando eu apercebi-me logo que não ia ser, o que não me apercebi logo é que aquele era o único jogador que tinha cartão amarelo no jogo, não é? E depois, quando me apercebi, até pelos próprios comentadores também, que me disseram, ah, mas se for cartão amarelo por simulação, o jogador vai ser expulso. Pronto, eu acho que aqui é. Pronto, nós estamos a entrar numa fase decisiva deste Mundial, onde praticamente desde o início parece que, pronto, a maioria dos comentadores querem insinuar que está a haver uma proteção exagerada à Argentina, não é? Mas, portanto, para mim, mais preocupante neste jogo do que isso, são, a ser verdade, aquilo que eu vi hoje na comunicação social, que o Messi se terá insurgido contra o árbitro pela forma como o árbitro estava...
2: Sim, levantou o dedo.
1: Pois há quem já traduziu o comentário entre eles, sim, dois. Eu... Não me faltes ao respeito, eu não estou a faltar ao respeito. Acho que há esses tipos...
0: Sim, de... alguém deverá ter lido...
1: Ter lido os lábios, tem
0: os lábios e isso tudo. Mas isso é uma situação normal, ainda por cima sendo o Messi, não é?
1: Pois, é o estatuto.
0: O estatuto que ele tem, e a minha experiência diz-me que normalmente os jogadores gritam, parafustam... Claro. E o árbitro, muitas vezes, porque também...
1: Dois papéis do árbitro,
0: também,
1: não é?
0: Também está tentar... no jogo, está, exatamente, cansado, também tem emoções. E muitas vezes, eu deparei-me com isso, muitas vezes ao longo da minha carreira, às vezes quando nós falávamos mais alto, coitado, os jogadores eram muito sensíveis e chegavam-me a dizer, você não precisa de falar alto, portanto, não precisa de gritar, e às vezes até cheguei a dizer a alguns, estou a falar alto e estou a gritar, que é para ver se tu ouves melhor, não é? Portanto,
2: sim, com o barulho.
0: Sim, mas de uma maneira geral, e voltando ao início, acho que o João Pinheiro demonstrou nos jogos anteriores, e até mesmo neste, que estaria preparado, acho que disse isso aqui num dos programas anteriores. Penso que sim. A progressão dos árbitros tem muito a ver também com a progressão das seleções nacionais. Pois. Mas, curiosamente, noutros mundiais, nós tivemos aqui, portanto, tivemos árbitros ingleses e franceses nesta fase, a arbitrar do lado contrário da chave de progressão da competição, que não é muito normal, mas é normal, porque estamos a falar de árbitros das melhores ligas do mundo. São europeus,
1: sim,
0: não é?
1: Sim, sim, sim.
0: O facto de todos os comentários que se faziam mesmo em relação às nomeações foi uma prova de extrema confiança para o João Pinheiro e para a arbitragem portuguesa ter nomeado para este jogo. Foi o primeiro jogo do Campeonato do Mundo que tivemos um árbitro da mesma confederação de uma das equipas. Portanto,
2: nos quartos de final.
0: Sim, um jogo, um Suíça-Argentina, em princípio não seria dirigido por um europeu ou por um sul-americano, mas a verdade é que acabou por ser por um árbitro europeu, porque depois existem aqui muitas vezes algumas condicionantes, não é? Portanto, ainda há dias li um artigo que os árbitros ingleses, há muitos anos, portanto, que não arbitram desde os anos 80, desde a Guerra das Malvinas, que os árbitros ingleses não arbitram a seleção argentina e vice-versa. Portanto,
1: mas em quarta-feira revive-se novamente o confronto entre a Argentina e a Inglaterra.
0: E será curioso ver quais serão os árbitros, pronto, à partida, os árbitros que tiveram nos quartos de final, portanto, não estarão nas meias finais, porque iriam repetir. E julgo, não tenho quase a certeza que o João Pinheiro já tinha dirigido o Suíça Bósnia, portanto, repeti também a seleção da Suíça. Portanto, eu acho que esta nomeação refletiu a dificuldade que foi encontrar um árbitro para aquele jogo. Mas, sinceramente, e oxalá que eu esteja errado, parece-me que o João Pinheiro deverá ter terminado aqui o seu Mundial, não pela qualidade das suas prestações, mas porque...

0: uma meia-final seria repetir, teria que praticamente...
1: Logo consecutiva, não é? Era
0: sim,
1: uma arbitragem consecutiva.
0: Penso que isso não irá acontecer.
2: Sim.
0: E chegar à final também me parece-me que não deverá chegar à final. Normalmente as finais dos mundiais são atribuídas a árbitros que estão no seu último mundial. Embora, atenção, com o alargamento das idades, o Marciniak, o árbitro polaco que dirigia a última final do Campeonato do Mundo, está lá e até agora só tem 2 jogos. Mas eu aposto que ele, sendo um árbitro experiente, é capaz de aparecer numa das meias finais e a final ficará para outro árbitro. E árbitros mais novos, como o João Pinheiro, terão pelo menos um Mundial com alargamento das idades.
1: Terá outra nova oportunidade daqui a 4 anos, com certeza.
0: 2 Mundiais. Portanto, normalmente, porque é assim, os árbitros que dirigirem as meias finais não será o árbitro da final. Portanto, e normalmente, claro, por vezes, para alguns árbitros que estão no fim da carreira, estão no seu último Mundial, ser designado para uma meia final é o mesmo que dizer, olha, tu já não vais à final, não é? Portanto, e o árbitro... Normalmente, se nós pensarmos bem, é um orgulho, portanto, ser um árbitro de uma meia-final do Campeonato do Mundo, porque árbitros finais do Campeonato do Mundo são muito poucos,
2: sim,
0: não é?
2: Sim.
0: Mas para quem está lá e está a lutar para ser o árbitro de uma final, portanto, normalmente não aceita muito bem ser o árbitro da meia-final. Ao contrário dos árbitros mais novos, que vão com toda a sua motivação, é porque pensam, eu agora posso dirigir uma meia-final num Campeonato do Mundo, mas daqui a 4 anos ou a 8 anos poderei estar numa dessas finais.
2: Num patamar maior. Nós temos também em linha o Fernando Pita, já há algum tempo. Olá, boa tarde.
3: Olá, boa tarde.
2: Como é que tem visto este Mundial também que está a decorrer e que já vai na sua ponta final?
3: Antes de mais, agradecer o convite e saudar as pessoas aí no estúdio. Esta reta final agora do Mundial, acho que as 4 equipas que se encontram agora nesta fase são as 4 equipas que se calhar mostraram mais o querer, a vontade, a organização. Penso que são as 4 equipas que acabam por ser justas chegarem a esta fase, e acho que vão ser 2 jogos de grande qualidade e intensidade máxima. Temos um Espanha-França, que acho que são 2 equipas que têm até aqui mostrado a sua qualidade, e nós contra a Espanha, Portugal-Espanha, a Espanha mostrou a grande seleção que é. Depois, agora com a Bélgica, volta a fazer um jogo super competente, apesar dali ainda ter havido ali um susto na parte final, mas consegui ver esse jogo, e a Espanha foi dominadora praticamente a primeira parte toda, a segunda parte também foi bastante superior. A França tem sido uma seleção bastante regular, bastante consistente, uma equipa muito forte fisicamente, é uma equipa que sabe perfeitamente aquilo que quer nos seus jogos e aquela ambição que tem para o Mundial. A Argentina, pela garra e pela união do grupo que tem tido, tem sofrido bastante com seleções que eram consideradas muito inferiores, mas lá está, é preciso também saber se enquadrar nesses momentos, e tem lutado para conseguir sobreviver, e acho que chega a esta fase com mérito. Acho que tem-se falado muito sobre essa proteção, como há pouco o Elmano estava a falar, mas acho que não é muito justo falar sobre isso, porque mesmo no jogo com o Egito teve nos últimos 13 minutos teve uma vantagem dos golos, e quem tem uma vantagem dos golos a faltar 13 minutos não pode de forma alguma acusar a arbitragem, porque se formos a ver ali, penso que a Argentina acaba por dar a volta ao resultado com o Maerte, porque acreditou até ao fim. E a Inglaterra, pela grande consistência, organização defensiva, uma equipa que sabe defender alto, sabe defender num bloco mais baixo, sabe perceber bem os momentos do jogo. Acho que é uma seleção que tem causado alguma surpresa, vá, pela convocatória que tinha feito no início do Mundial, mas a verdade é que tem resultado, e e chega a esta fase, até daria como uma das favoritas a ganhar a competição.
1: Boa tarde, Fernando Pita. É Marcial. Referente, portanto, se me permites fazer aqui uma breve apresentação tua, tu foste treinador do Andorinha nesta última época desportiva, acabaste por ficar, o Andorinha acabou por ficar no pódio, terceiro lugar, a abraçar um novo projeto de início agora para o Nacional B, assim, não é? Já fizeste claramente aqui uma verificação da tua opinião sobre o Mundial. Vamos destacar aqui Portugal. A prestação de Portugal foi positiva ou claramente abaixo das expectativas que foram montadas para este Mundial para Portugal?
3: É assim, eu acho que em relação a Portugal, acho que nós também criamos um pouco aqui criamos aqui um patamar onde nos permitiu olhar para o Mundial e achar que podíamos vencer o Mundial, o que era legítimo, não é? Porque temos uma grande seleção, acho que temos grandes jogadores, mas também não nos podemos esquecer que o Mundial também traz as melhores seleções do mundo, portanto nós temos uma grande seleção, a França tem uma grande seleção, a Espanha tem uma grande seleção, portanto íamos encontrar aqui seleções com grandes jogadores também. E acho que pronto, já acaba por sermos eliminados numa fase tão, tão precoce também, e a luta que tivemos também num grupo em que achávamos que iríamos acabar em primeiro, parece que acabamos aqui por desiludir um pouco, não só a forma como encaramos o grupo, nem como passámos, mas também com a forma como jogámos em alguns jogos. Acho que ali até o jogo inicial com o Congo, onde se esperava uma seleção fresca, uma seleção intensa, acho que acabamos ali a mastigar muito aquilo que era o jogo. Acho que faltou um pouco de sermos mais objetivos no nosso jogo. Acho que faltou também uma coisa que tenho visto, por exemplo, se olharmos a Inglaterra, se olharmos a Espanha, se olharmos a França, se olharmos a Argentina, a Noruega, a própria Noruega, estas últimas equipas que estão em competição, no caso da Noruega já não está, mas vimos muita uma alegria.
1: Diz-me uma coisa, Fernando, se me permites, achas que isso não teve dedo do treinador? O treinador, tu como treinador, não podias... Alteravas alguma coisa, por exemplo, relativamente ao Martinez?
3: Eu penso que todos nós tínhamos uma gestão diferente, porque cada um tem a sua forma de pensar, cada um tem a sua ideia. Eu também não gosto de estar muito a aprofundar essa situação, porque também não conheço aquele contexto que ele estava inserido, pode ter aqui alguma situação ou outra. Que ele próprio tivesse um pouco condicionado para alguma situação ou outra, não sei, ou se um jogador não estava tão bem fisicamente. Pronto, nós aqui acabamos por falar assim por alto, mas sim, claramente acho que o Martins teve algumas situações em que não consegui decidir bem, e uma dessas situações, vou falar de uma que eu acho que é gritante, visto de fora, não é? Que foi o caso do... Temos o Gonçalo Ramos, que acaba por entrar a fazer gol no jogo anterior, depois no jogo com a Espanha, tem 0 minutos. Isto é... Até para o jogador, não é respeitar o jogador. E acho que essa gestão, principalmente a gestão, acho que foi algo danosa, e acabou também por prejudicar aquilo que eu estava a falar, que era aquela alegria do grupo, dos outros grupos que nós temos visto, essa energia positiva. Portugal infelizmente não conseguiu ou não transpassou isso para fora, essa energia positiva também pode ter a ver com isso.
2: Fernando, o Amano já aqui esteve a falar sobre o nosso representante português na arbitragem, qual a sua opinião neste momento? O nosso João tem representado bem a arbitragem portuguesa, apesar de ser criticado em Portugal.
3: Sim, eu confesso que não vi este último jogo, mas já tive a oportunidade de ver o resumo. Opa, tem aqui a situação, pelo apanhado que vi, teve só essa situação da expulsão do jogador da Suécia, mas pelos regulamentos, se não estou em erro, e o alemão pode-me corrigir, acho que elegiu conforme o regulamento, as regras. portanto, acho que a nível geral até acaba por fazer um jogo isto só vendo o resumo, acho que acaba por fazer um jogo até bem conseguido. E pronto, já estamos a ver também algumas polémicas aqui em volta no Mundial, mas parece-me que está a representar minimamente bem aquilo que é a arbitragem em Portugal.
1: Albano, vou aqui mudar um pouco a vertente, não é? Tu falas de árbitros, de arbitragem, eu agora vou-te pôr na qualidade de observador do futebol, não é? O que é que achas relativamente à prestação portuguesa, à ambição que estava formatada, não é? E realmente o que foi as prestações em nível excepcionais dos jogos, qual é a tua opinião referente à prestação de portuguesa, neste caso, neste Mundial?
0: Se me permites só voltar aqui um bocadinho atrás para explicar a questão do protocolo do VAR. Como eu disse há pouco, portanto, esta é uma novidade para esta época. Portanto, há ali uma identificação errada que deixou de ser só dentro da mesma equipa, mas se a falta estiver trocada, como foi este o caso do jogo com a Suíça, o VAR pode intervir. Não para a exibição de um cartão amarelo, mas para corrigir a identificação do infrator, porque neste caso o infrator, por simulação, foi o jogador suíço e não o jogador argentino. Vamos imaginar que o João Pinheiro tinha assinalado a falta e não tinha exibido qualquer cartão, não é? O VAR não ia ter aqui qualquer tipo de intervenção, porque nós estávamos a falar de um erro de identificação dos jogadores, estávamos a falar de uma questão de interpretação dele.
1: Passado.
0: Portanto, e o lance tinha passado, portanto, até por aí o próprio João Pinheiro e os suíços tiveram algum azar, não é? Digamos assim, nesse erro, não é? Portanto, que há um erro inicial, mas que depois, portanto, tudo o resto está devidamente suportado por aquilo que está definido em relação à atuação do VAR a partir deste campeonato do mundo. Agora, voltando ao que o Marcial me tinha perguntado, naturalmente que eu fiquei, como acho que todos os portugueses, decepcionados com a prestação da seleção portuguesa, não é? Acho que todos nós tínhamos algumas esperanças, mas depois toda a fase de grupos, não é? Toda a fase de grupos, portanto, deixou transparecer que Portugal não estaria ao seu melhor nível. Aquele discurso do treinador que, portanto, parecia que nós estávamos sempre a aprender de um jogo para o outro. Acho que aquele jogo, o segundo jogo com o Uzbequistão, e sem tirar mérito àquilo que a seleção portuguesa fez, mas era um jogo com o Uzbequistão, portanto, não era. E depois voltamos novamente com a Colômbia a não estar bem. E não perdemos o jogo por o dedo grande do pé, porque à vista desarmada o gol parecia legal.
1: As novas tecnologias.
0: As assim. Novas tecnologias, sim. Portanto, e pronto-me a lembrar ontem de um lance que por acaso não resultou em golo, do Messi, não é? E quando se fala tanto em proteção, a Argentina, já ninguém confia. É que qualquer dia as pessoas nem na tecnologia confiam. Portanto, hoje em dia, portanto, quando nós olhamos para os assistentes ainda não tiveram um erro, portanto, eles estão lá para levantar a bandeirola quando lhes dizem, quando a tecnologia diz que é para levantar a bandeirola. Portanto, neste caso, o assistente português, portanto, levantou, os próprios comentadores começaram a dizer que ele não tinha razão. Claro, como não deu golo, nós não tivemos as linhas virtuais, mas de certeza que ou a tecnologia estava errada, não é? Eu relembro que ontem no jogo também há uma bola que parece ter tocado nos cabos que suportam aquelas câmaras.
1: Pois, mas dizem que os sensores não... da bola, acho que não...
0: Para aquilo que vi hoje, quer dizer, há dias, porque foi a nosso favor, portanto, toda a gente, a tecnologia era muito boa, claro, porque detectou que o cabelo do jogador tinha tocado na bola, não é? Quando nós olhamos, deve ter sido o lance de fora de jogo mais difícil, não é?
1: Sim,
0: que
1: sim,
0: foi talvez o único lance de fora de jogo neste Mundial
2: que
0: o árbitro foi visionar as imagens, porque apresentaram lá o gráfico e aparecia lá um toque que ninguém conseguia ver. ontem, para aquilo que a FIFA já explicou e até já publicou imagens. Não existe qualquer toque na bola, embora ela tenha realmente uma trajetória um bocado estranha. Mas atenção, eu estou a dizer isto, eu estava a ver o jogo e na altura não me apercebi de nada e acho que ninguém.
2: Sim, não dá para perceber.
0: Ninguém na altura, portanto, só posteriormente é que alguém se terá apercebido disso. Mas pronto, mas voltando a Portugal, a nossa eliminação depois com a Espanha já me pareceu perfeitamente natural. Eu, sinceramente, quando chegamos ao jogo com a Espanha já não tinha grandes
1: expectativas.
0: Não tinha grandes expectativas e, portanto, para mim, se nós, e nós podíamos, bem ter passado, mas para mim seria alguma surpresa.
1: Pois, eu até acho que a prestação portuguesa, da seleção portuguesa, para o jogo da Espanha, eu acho que até foi positiva, porque até teve realmente depois, com o continuado do jogo, isto é a minha opinião, com o continuado do jogo, é que se não havia uma, digamos assim, uma intervenção que se ali admitia, e estávamos à espera mais cedo ou mais tarde de acontecer o gol da Espanha. Senão, sendo assim, não havia mudanças, não é?
0: Eu não sou treinador, sou apenas
1: claro,
0: um espectador.
1: Nem
0: não
1: eu.
0: A minha especialidade não é essa, mas pareceu-me logo, como disse aqui, que o nosso treinador, no seu discurso, não é? Ele até comunica bem, até num português fluente, portanto temos que lhe dar mérito por isso, mas acho que aquele discurso, quando toda a gente está a ver que as coisas não estavam bem e só ele é que via que estava bem, não é? Fizemos um grande jogo com o Congo, tínhamos algumas coisas para melhorar, mas a nossa prestação tinha sido uma prestação positiva, mas eu acho que o grande erro comunicacional do Martínez foi quando depois também transmitiu que se calhar até ficar em segundo lugar seria melhor. O que se veio a provar, e na minha opinião não era melhor, porque é apenas a minha opinião. Eu penso que afinal, e naturalmente que nós estamos a falar de jogos equilibrados e que tudo pode acontecer, mas para mim a final do Mundial será o França-Espanha, porque acho que
1: corrobora praticamente.
0: Para mim a seleção, para além de todos os argumentos que tem, aquilo saem alguns jogadores, entram outros, para mim a seleção mais consistente tem sido a França. Não é? E penso que do lado oposto, quer a Inglaterra, quer a Argentina, portanto com todo o mérito que têm, a Argentina sofrendo muito com equipas, como aqui já foi dito, teoricamente mais fracas, tem sofrido bastante, não é? Com as equipas africanas, e mesmo ontem também não foi fácil com a Suíça, mas acho que lhes falta a consistência que neste momento tem a França, embora por muitas surpresas que possam ter existido, positivas e negativas ao longo do Mundial, estão ali aquelas que são as quatro melhores seleções, não só neste Mundial, porque são as quatro melhores, neste momento são as quatro melhores classificadas no ranking mundial, e portanto tudo pode acontecer, mas eu, se tivesse que fazer uma aposta, neste momento eu apostava na França.
2: Comercialmente, todos gostariam de ver Mbappé e Lionel Messi, naturalmente. E a propósito de comercialmente, um pequeno intervalo, porque vamos falar de Pedro Proença e Jorge Jesus, dentro de alguns instantes.
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2: Força Portugal, Força Portugal, era a voz do Marcial. Estava a tentar aproveitar o intervalo para dizer qualquer coisa. E ao dizer qualquer coisa, vamos falar então rapidamente sobre Pedro Proença e o novo selecionador, onde a apresentação de Jorge Jesus marcou o início de um novo ciclo na seleção, segundo as suas palavras.
5: A apresentação de Jorge Jesus marca o início de uma cultura de vitória bem definida. Uma cultura afirmada com convicção e assumida como o nosso novo padrão de exigência. Escolhemos um novo selecionador nacional cujo perfil traduz exatamente aquilo que queremos para esta nova fase. Liderança, ambição e resultados. Jorge Jesus assume hoje a missão de preparar uma seleção capaz de disputar a próxima Liga das Nações, o Europeu de 2028, o Mundial de 2030, que teremos o orgulho de organizar também em nossa casa. Nos próximos 4 anos, com Jorge Jesus e a sua equipa técnica, Portugal entra numa nova etapa decisiva. Preparado, determinado e incomprometido em chegar a 2027, 2028 e 2030, não apenas para competir, mas para vencer. Este é o nosso novo tempo. O tempo do talento português, de uma qualidade que não se amordaça nem se contém, e tenho a certeza absoluta de que o nosso selecionador nacional vai potenciar tudo isto ao máximo. Porque este é o nosso ADN, é o ADN do futebol português, entrar sempre, sempre para ganhar. Onde quer que seja, e seja contra quem for.
2: E Jorge Jesus, grande que tem sempre espírito vencedor, e na seleção não vai ser diferente.
6: Onde chega para vencer, esta casa é igual, gosto de assumir a responsabilidade e quando tenho certezas que tenho matéria-prima para desenvolver, que é o caso das condições de trabalho, que é o caso dos atletas, ou seja, a estrutura do futebol. Portanto, estou habituado a essa pressão, enquadra-se exatamente aquilo que eu penso, esta frase, e estamos preparados para começarmos a traçar o nosso caminho. A minha idade, os 71 anos, no número está lá 71 anos, mas naquilo que eu sou está lá 50. Porque felizmente tenho uma saúde onde hoje, todos os dias, eu posso treinar 1-2 horas e, portanto, eu estou preparado para ter um desafio difícil, mas convencido que vamos vencer.
2: Sobre Cristiano Ronaldo?
6: O Cris nunca vai ser um problema para a seleção, não é para a seleção nem para mim. Aquilo que o Cris é como jogador, e a polémica que houve à volta dele, cada um, como é óbvio, pensa da maneira como quiser. O Cris, quando se tiver que tomar alguma decisão, eu vou falar com o Cris, mas não vou falar só com o Cris, eu vou falar com o Cris e vou falar com todos individualmente. Portanto, o Cris, não vou falar com o Cris por ser o Cris. O Cris é um símbolo do futebol português. O Cris é um símbolo da seleção. O Cris é um símbolo de Portugal e isso vai ficar sempre na história, e eu tive um grande prazer de trabalhar com ele este último ano. Fácil de trabalhar com ele, fácil de trabalhar com ele. Desde que eu perceba qual é, até onde ele pode chegar, e o que eu perceba também onde é que eu posso chegar. Treinador e jogador relação. E a partir daqui... As coisas serão fáceis, mas será sempre ele, isso é uma conversa que vamos ter os dois, o que é que ele quer fazer para o futuro da carreira dele. Sei que ele quer continuar a jogar no Al-Nassr, porque, como vocês sabem, tive um ano com ele, ele sempre me disse, eu vou acabar a minha carreira no Al-Nassr. Agora o Cris, como todos, a partir do momento que esteja a jogar e que tenha condições para ser selecionável, eu farei, dentro de um limite e dentro de umas condições que eu achar que são as melhores para a seleção. Vai ser.
1: Fernando, sim. Atento, obviamente Jorge Jesus, competência tática devidamente provada, não é? Já com 71 anos e em perfeita forma física, qual é a tua opinião para este novo ciclo de 4 anos que será de Jorge Jesus e a nossa seleção?
3: Sim, antes de mais eu fico feliz por termos outra vez um treinador português à frente da seleção. Não digo isto de uma forma em não gostar que seja um estrangeiro a treinar a nossa seleção, mas acho que se, pronto, na teoria, temos que ter todos os jogadores com a nacionalidade portuguesa, também faria sentido que assim fosse de forma, e o Jorge Jesus também tocou nesse ponto. O Jorge Jesus é um treinador que representa bem aquilo que é Portugal, tem um currículo grande em equipas portuguesas, portanto sabe bem o que é representar o futebol português, e acho que nesse aspecto acho que ficamos a ganhar. E claro que o Jorge Justo tem provas dadas, é um treinador bastante ambicioso e os discursos dele mostram mesmo isso. É uma pessoa que tem uma confiança muito grande, e às vezes é essa confiança que o treinador passa para o plantel que é muito importante, essa confiança de que podemos ganhar, de que podemos ser a melhor equipa, mas que temos que trabalhar muito. Acho que o Jorge Jesus acaba por assentar bem nesse papel, e o que eu tenho-me apercebido é também os próprios portugueses, têm muitos deles que eram muito, muito como é que se diz, ansiosos para que ele já comece a trabalhar e vermos a seleção novamente a jogar. Portanto, acho que é uma boa escolha para a nossa seleção.
1: Albano, portanto, relativamente ao Jorge Jesus, não achas que a falta de rotina de seleção, porque nunca teve essa experiência, não é? Não achas que, e acima de tudo também a personalidade conflituosa que ele tem, não achas que realmente poderá haver aqui handicaps negativos?
2: E não sei se será conflituosa, é ele ser frontal.
1: Há quem interpreta, há quem diga conflituosa.
0: Eu acho que podemos retirar daqui, como o Fernando acabou de dizer, é o espírito ambicioso que ele tem, não é? Portanto, nós até divertimos muitas vezes com a comunicação do Jorge Jesus para o exterior, mas a verdade é que desde há muitos anos a esta parte. Eu lembro-me ainda quando atuava, e então quando estava quase para o árbitro, era dava-nos às vezes vontade de rir, mas a verdade é que havia jogadores de diferentes nacionalidades, e o Jorge Jesus com metade em português, metade em inglês e em espanhol, e portanto lá na língua dele, e o que é verdade é que ele acabou por ser um treinador com sucesso, não é? Portanto, quando muita gente dizia, não, o Jorge Jesus nunca há de sair de Portugal, porque tem dificuldades em termos de comunicação e isso tudo, e no fundo ele foi, depois era que só ia ter sucesso no Brasil, mas a verdade é que isso pode ter sido até certo ponto uma limitação, não é? Mas a verdade é que, e aquilo que eu destaco mais no Jorge Jesus é o espírito ambicioso dele. Por vezes esse aspecto está a dizer conflituoso. Eu lembro que apanhei o Jorge Jesus muitas vezes como treinador, mas ele também tinha esse espírito que tanto reclamava, barafustava, mas depois era uma pessoa que depois, quando acalmava, nós conseguíamos perfeitamente comunicar. E era uma pessoa também com alguma humildade, porque pude reconhecer até algumas vezes que se tinha excedido ou tinha ultrapassado alguns limites. Portanto, e acho que nós temos que estar satisfeitos. É verdade que ele nunca foi selecionador, mas eu não sendo especialista, e uma vez mais digo isso, mas muitos reconhecem como o mestre da tática, não é?
1: Sim, sim, sim.
0: Portanto, e uma das críticas que era feito ao Roberto Martínez é que ele não potenciou ao máximo, sim, sim, sim, aquilo que eram as rotinas dos nossos jogadores. Portanto, quem não se lembra do João Neves a jogar a lateral direito,
1: ou Bernardo mesmo, Silva, por exemplo, mesmo do Benfica, a jogar
0: dos jogadores, ainda quando aconteceu no Mundial, que Vitinha, João Neves, Salve, fui contra a Colômbia, jogaram praticamente não jogaram juntos, ou jogaram poucos minutos juntos. Bruno Fernandes a desempenhar tarefas que habitualmente não desempenhava no clube. Pronto, e acho que o Jesus, portanto, que é uma pessoa muito acutilante, acho que é um treinador que poderá, nesse aspecto, portanto, conseguir, e depois também uma relação muito próxima com os jogadores. Isto que ele disse, que vai falar não é só com o Cristiano Ronaldo, vai falar com todos eles. Ele é uma pessoa que portanto, tem esse aspecto. Nós, quando ouvimos jogadores que foram treinados pelo Jorge Jesus, para além de histórias engraçadíssimas que eles contam, não é? Basta ouvir o Cândido Costa, nós temos também os outros que, de uma forma mais séria, dizem que, portanto, era um treinador que conseguia aproveitar todas as potencialidades dos jogadores e, portanto, eu acredito sinceramente que ele, neste momento, e é verdade, apesar de ele dizer que se sente como tem, como se tivesse 50 anos, mas a verdade é esta, uma coisa é, e acho que são papéis completamente diferentes, uma coisa é um treinador que a treinar diariamente, por vezes com treinos bidiários num clube, outra coisa, portanto, é na seleção, portanto, onde o trabalho preparatório de observação dos jogadores ocupa a maior parte do tempo e depois os jogadores juntam-se na seleção nunca mais do que duas, máximo, a não ser nas grandes competições que passam mais tempo juntos. E pronto, e acredito que o Jorge Jesus também, ele tem também ao longo dos anos, mesmo alterando as suas equipas técnicas, procurado ter gente, ele é muito exigente, até mesmo nas áreas que ele não domina tanto, e acho que acaba no fundo por ser um bom gestor, digamos assim, porque é aquilo que hoje em dia quando nós olhamos para uma equipa técnica, elas têm 7, 8, às vezes quase que têm mais elementos na equipa técnica, há muita gente que não entende, mas o futebol de hoje em dia é completamente diferente, e o treinador é no fundo o gestor de todas essas áreas e de todos os envolvidos.
1: Fernando, portanto, mais uma situação em termos, uma resposta muito rápida é relativamente ao Jorge Jesus. O Jorge Jesus é conhecido como um indivíduo que gosta de trabalhar jogadores feitos. Achas que vai renovar a seleção? Vai lançar talentos jovens ou, na tua opinião?
3: Não, eu acho que ele de uma certa forma vai conseguir ir renovando também a seleção, até porque tem muita gente a trabalhar nesse sentido, e temos muito talento também a aparecer, e acho que ele vai conseguir, e penso, pelo que o Jorge tem feito, acho que ele vai conseguir fazer aqui um equilíbrio entre alguns novos jogadores que vão aparecer e alguns jogadores que já estão na seleção, e tenho quase a certeza que ele vai conseguir tirar o máximo proveito da seleção, porque aquilo que me parece também faltou ao Roberto Martins foi ter uma ideia clara daquilo que queria fazer, e no caso do Jorge Jesus sabemos que sempre nas equipas que ele está tem uma ideia muito clara daquilo que quer fazer, portanto a escolha dos jogadores vão ser muito, muito à base dessa ideia, dessa forma de jogar que ele gosta, e neste caso numa seleção, podendo escolher os melhores jogadores de Portugal, pá, tem tudo para as coisas correrem bem.
2: Vamos agradecer a presença do Fernando Pinto, já que estamos mesmo na ponta final. Marcelo.
1: Sim, muito boa tarde. Obrigado, Fernando, mais uma vez ao distante. Nunca estamos aqui para fazer um trabalho sobre o Nacional B, mas não está fácil trazer aqui o estúdio. Iremos fazer, não, e já combinei isso com ele, mas não está fácil trazer o estúdio. Muito obrigado pela tua prestação. Assim contaremos contigo futuramente, e da parte do Albano, para a próxima semana, com certeza, iremos marcar a presença ou não. Ele já está aqui a fazer um sinal.
2: Bom, 2 a 8, o jogo é às 20.
1: Às 20,
2: ainda não sei se iremos estar aqui. De qualquer forma,
1: agradeço, Elmano, pela tua prestação, realmente muito relevante em relação a
2: mas
1: esta.
2: Mas ainda iremos ter o rescaldo. Ainda.
0: Eu é que agradeço a oportunidade de vir aqui falar um pouco de futebol, de uma tudo, forma mais descontraída, e da arbitragem em particular.
2: Vamos marcar encontro então para o rescaldo deste Mundial, naturalmente. Agradeço também a todos quantos estiveram presentes, ao Francisco Gouveia, hoje não esteve cá por razões familiares, e nós estaremos então no próximo domingo, e também para o rescaldo final de hoje, 15 dias para todos, continuação de muito boa tarde, continuação de um bom domingo, e não esqueça que Liga PF segunda-feira com José Pedro Correia, sempre.
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2: Foi assassinado mais um padre. Desta vez o crime ocorreu na República Centro-Africana. O padre Crepin, da paróquia de São João Batista, em Zémio, foi morto a tiro numa altura em que cresce na região o clima de tensão entre o exército e os mercenários russos do antigo grupo Wagner. O padre estava envolvido no Comitê Local para a Paz e Reconciliação. Não se sabe ainda quem o matou e por que razão foi morto. O que se sabe é que este país está mergulhado numa complexa teia de violência, com vários grupos que, de armas na mão, querem impor as suas regras para saquearem muitas das suas riquezas naturais. As minas de ouro e diamantes são exemplo disso. E todos os que se opõem a esta extorsão estão em risco. A República Centro-Africana está num caos. A história do assassinato deste sacerdote é exemplo disso. Até a forma como o corpo foi levado de Zémio para Bangassô, primeiro de motorizada, porque as estradas estão quase intransitáveis, e depois de carro, num trajeto de quase 300 km, diz muito sobre o país. O corpo chegou à Catedral de Bangassô quase irreconhecível. Mataram o padre Crepin, um homem bom que gastou grande parte da sua vida a defender a paz. O ambiente de guerra, pelos vistos, prevalece na República Centro-Africana. A continuar assim, este vai ser mesmo um país irreconhecível daqui a uns tempos. Tal como o corpo do padre levado aos solavancos numa motorizada por estradas que também já não existem mais, por caminhos que já não podem mais ser percorridos.
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1: O Evangelho de hoje, Jesus diz palavras exigentes: quem ama o pai ou a mãe mais do que a mim não é digno de mim. Não nos pede para amar menos a família, mas para o colocar em primeiro lugar. Quando Cristo ocupa o centro da nossa vida, aprendemos a amar melhor todos os que nos rodeiam. Seguir Jesus implica escolhas. Nem sempre seremos compreendidos. Haverá momentos em que a fidelidade ao Evangelho exigirá coragem, renúncia e até incompreensões. Mas o Senhor garante-nos que quem perde a vida por amor dele, encontrá-la-á. Também um simples gesto de bondade não passa despercebido aos olhos de Deus. Um copo de água dado com amor, uma palavra de esperança, um perdão oferecido, uma mão estendida, tudo tem valor eterno. Peçamos hoje ao Senhor a graça de o escolhermos todos os dias, acima de todas as coisas.

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1: Caros ouvintes, hoje venho falar-vos de futebol. E começo exatamente por aqui. Adoro futebol. Desde sempre. Nasci por causalidade na freguesia de Alvalade, de Lisboa. E por isso sou com orgulho um madeirense sportinguista desde que conheço. E nesta causalidade de nascimento está o facto dos meus pais, madeirenses, a encontrarem-se na altura a estudar e a viver em Lisboa. Foram pais muito jovens, o que imagino tenha sido muito difícil para eles, mas hoje, para mim, muito saboroso. Posso desfrutar dos meus pais, vivos e com saúde. Já agora, nesta apresentação clubística, dizer também que sou maritimista. Fui atleta do clube durante 6 anos, jogando handball dos iniciados ao júnior, e saí apenas quando vim para Lisboa estudar. E acho, aliás, graça ouvir amigos e conhecidos, muitos deles da Madeira, criticarem o facto de eu ter 2 clubes. Respondo sempre da mesma maneira. Coitados são aqueles que, nascendo e vivendo em Lisboa ou no Porto, só têm 1 clube. Não conhecem outra realidade. E sim, o fenómeno do futebol não se faz só com grandes nações e grandes clubes. Faz-se com todas as nações e com todos os clubes. E falando do Mundial de Futebol, dizer de facto que é um acontecimento político global. E é sinceramente isto que me interessa. O fenómeno global e o que este evento pode despertar as consciências para os males do mundo. Começando pela nossa casa, por Portugal. Dizer que a nossa seleção não só era das mais favoritas desportivamente, como é das mais rentáveis em termos económicos e daquelas que mais projeção internacional tem. O problema é que toda a estrutura da seleção se deixou enredar, se tornou